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Fala, Gazeta, tá legal? 8 e 7, Max William por aqui pra te fazer companhia no nosso Special Night. Até às 10 da noite, às 10 tem o nosso Gazeta Romance. Aumenta o volume, ó, vem comigo! E já já tem o nosso Enigma da Múmia, valendo rodízio pra casa da pizza na Avenida General Melo.

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Gazeta, tá legal, 8 e 9, ótima noite pra você ligado na Gazeta, bora mandar recado, manda texto, manda áudio, 659-9987-2045, ótima noite pra você. Essa é pra matar saudade, Lobega.

0: Tá na Gazeta, tá legal, 8h15, pra você ligado aqui na Gazeta, ouvimos no nosso Special Night, Ed Brito e Samuel, Toda Mulher, aqui na sua Gazeta, obrigado pelo carinho, pela companhia, fica à vontade, manda o seu recado, manda texto, manda áudio, WhatsApp 65999872045, e agora tá na hora.
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0: Olá pessoal, muito boa noite, estamos chegando na sua Gazeta FM hoje, quarta-feira, muito obrigado pela sua audiência, você que está em casa, está no carro, está no celular, curtindo aí pela internet, e vamos ouvir já o boa noite dele, Max William Palmeirense, camisa do Palmeiras aqui no estúdio. Boa noite, Max William.
1: Muito boa noite, Múmia. Bora lá, né, pra mais um enigma. Ótima noite pra você.
0: Muito bem, Neymar falou que vai se divertir hoje, hein? Tem que ficar esperto com o Neymar hoje, hein, Max William.
1: Nada, veremos. Neymar, rapaz, Neymar, já foi a época do Neymar. Hoje é um peixinho hoje.
0: Muito bem, hoje também tivemos aí Flamengo e Mirassol, daqui a pouco o Max William traz informações. E agora vamos para o nosso enigma da quarta-feira, atenção, vamos lá. Um avião caiu exatamente na fronteira entre dois países, aí vem a pergunta, onde os sobreviventes foram enterrados? Queremos saber, pessoal, pensando, participando, já voltamos. Até já!
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1: 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Tá na Gazeta, tá legal, bora curtir três músicas boas. É, três pagodinho do bom aqui com o Thiaguinho, que chega pra cantar Pensamentos Intrusivos, Desencana e Buquê de Flores. Aumenta o volume pra curtir a Super Sequência com o Thiaguinho.
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tá na Gazeta, tá legal, ótima noite pra você ligado na Gazeta, só musicão, hein? É a super sequência com três músicas boas aqui na sua Gazeta do Thiaguinho, aquele pagodinho bom demais, do jeito que você gosta, em 99.9, curtimos aqui o Buquê de Flores, ouvimos ainda Desencana e Pensamentos Intrusivos aqui na sua Gazeta. Obrigado pelo carinho, pela companhia, manda um abraço que tá na sintonia ouvindo a Gazeta, curtindo o nosso Special Night na noite boa de quarta-feira, 2 de setembro de 2026. O Aleandro da Ecosolar tá na sintonia. Abraço para você, obrigado pela companhia, para toda a família aí também na sintonia curtindo a Gazeta. O Aleandro da Ecosolar curtindo o nosso Special Night que segue até às 10 da noite. Logo mais às 10 tem o nosso Gazeta Romance, o programa mais romântico do rádio brasileiro. E agora tá na hora de deixar você muito bem informado.

0: 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Começa prazo para optar pelo regime Simples Nacional. Você confere agora. 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O prazo para pequenas empresas solicitarem a opção pelo Simples Nacional para 2027 começou na terça-feira e termina em 30 de setembro de 2026. A mudança antecipa o período de adesão, que tradicionalmente ocorria em janeiro, e foi estabelecida no contexto da regulamentação da reforma tributária sobre o consumo. A solicitação deve ser feita por empresas que atualmente não são optantes pelo Simples Nacional e pretendem ingressar no regime a partir de 1º de janeiro de 2027. A regra também alcança empresas que foram excluídas e desejam retornar ao regime, desde que cumpram os requisitos para enquadramento. Antes de fazer a solicitação, é necessário verificar a existência de pendências que possam impedir o ingresso no regime. O calendário de setembro também envolve uma escolha relacionada aos novos tributos de reforma tributária. As empresas que permaneceram no Simples Nacional poderão optar por recolher o IBS e o CBS pelo regime regular, separadamente da sistemática do Simples Nacional. A escolha feita até 30 de setembro produzirá feitos e efeitos no período de janeiro e junho de 2027. Essa opção não significa a exclusão do Simples Nacional para os demais tributos. A empresa continua enquadrada no regime simplificado, mas passa a apurar e recolher os dois novos tributos segundo as regras do regime regular. Da redação de Thalita Rocha, para o nosso Gazeta Express. 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
4: Tá na Gazeta, tá legal, tá no ar aqui o nosso Tira Teima da Gazeta, valendo rodízio pra casa da pizza na Avenida General Melo ou na Avenida Beira Rio. Então, ó, bora votar. Música 1, o Guilherme Benuto, Eu Duvido, com Panda. Música 2, o Natanzinho Lima, Até Quando? E a música 3, o Diego e o Victor Hugo, Moça pra Casar. E aí, qual será a vencedora do Tira Teima da Gazeta? Música 1, a música 2 ou a música 3?
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0: São Paulo.
1: Essa é pra casar, viu?
2: Tá na Gazeta, tá legal, 8h47, ótima noite pra você ligado aqui na Gazeta, obrigado pelo carinho, pela companhia, fica à vontade, manda o seu recado, manda texto, manda áudio, WhatsApp 659-9987-2045, ouvimos a música 3, o Diego e o Victor Hugo, Moça pra Casar, ainda Natanzinho Lima, até quando aqui na sua Gazeta, ouvimos ainda o som do Guilherme Benuto, a música 1, Eu Duvido, e quem tá se dando bem é a Fernanda Pereira Mendes, levando aqui o rodízio para casa da pizza na Avenida General Mery, a música vencedora, o Natanzinho Lima, música 2. Até quando?

0: Casita, tá legal, 9-1, ouvimos Zezé de Camargo, Irmão da Lua, Amigo das Estrelas, ainda Ubi 40 aqui na sua Gazeta, obrigado pela companhia, ouvimos também Joelma aqui no nosso Special Night, que segue até as 10 da noite, às 10 tem o nosso Gazeta Romance, o programa mais romântico do rádio brasileiro, e agora tá na hora de mais um repeteco do nosso Enigma da Múmia.
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2: Maravilha, já estamos de volta agora no segundo bloco do nosso Enigma da Múmia. E o Max William agora vai trazer informações aí dos jogos que aconteceram mais cedo. E a turminha que tá jogando agora, hein? E aí, Max William?
0: Bora lá trazer as informações aqui para você que tá ligado na Gazeta. Tá jogando Palmeiras e o Santos. O jogo tá empatado em 0-0. E tivemos o jogo do Vitória e do Vasco. O jogo também empatado 0-0.
2: Informações. Então vamos para mais um repeteco do Enigma, pessoal. Atenção. Um avião caiu exatamente na fronteira entre dois países, onde os sobreviventes foram enterrados. Pensando, participando, já voltamos a fechar.

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17: Chegamos no terceiro bloco do nosso Enigma da Múmia da quarta-feira. E hoje, quarta-feira de Supercopa do Brasil. Max William, como é que tá esse jogo aí do Palmeiras e Santos? Vasco e Vitória, como é que tá aí, Max William?
18: Jogo tá empatado, os dois jogos empatados em 0x0, Múmia. Vitória e Vasco 0x0, Palmeiras e Santos também empatado 0x0.
17: Maravilha, daqui a pouco o Max William traz mais informações. Agora vamos para o último repeteco do Enigma. Atenção, vamos lá. Um avião caiu exatamente na fronteira entre dois países, onde os sobreviventes foram enterrados. Pensando, participando, já voltamos, pessoal.

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Tá na Gazeta, tá legal, 9h29, ouvimos aqui na sua Gazeta FM 99.9, curtimos o Mike Posner ainda, Bruno Barreto, Gustavo Lima, Bala Lujada, Real Som, na música do dia, toma, toma, toda sem parar, aqui na sua Gazeta, obrigado pelo carinho, pela companhia, ó, daqui a pouquinho, ou melhor, agora, né, bora lá trazer aqui a sua participação, pra você que tá mandando recado.

0: aqui no nosso WhatsApp, 659-9987-2045, mandando texto, mandando áudio para você que não mandou ainda, ó, 659-9987-2045, manda texto ou mande áudio, participe do nosso Enigma da Múmia, valendo rodízio para Casa da Pizza, na Avenida General Melo. É só mandar aí o seu nome, o seu bairro e a resposta do nosso Enigma da Múmia, e claro, né, dá o boa noite aqui pra mim e o boa noite pra Múmia aqui no nosso Enigma da Múmia, valendo rodízio pra Casa da Pizza na Avenida General Melo. Então bora lá trazer a sua participação na noite de quarta-feira.
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0: Por aqui mandando áudio, participando. Oi, você, boa noite.
2: Max William, Múmia.
0: Boa noite.
2: Essa pegadinha hoje tá difícil, hein?
0: Ah.
2: Rapaz, vamos lá. Aonde que enterra o sobrevivente? Sobrevivente não enterra, meus amigos. Eles não morreram pra ser enterrado. Aqui é o Alan do Grande Cristo Rei.
0: Aê, valeu, Alan.
2: Que eu ganho hoje, hein? Um abraço.
0: Valeu, um abraço pra você. Obrigado pela companhia, quem tá mandando recado aqui. Boa noite.
3: Boa noite, Max William. Os sobreviventes não foram enterrados em nenhum estado, porque sobrevivente não enterra, só enterra os mortos. Tá na Gazeta, tá legal.
0: Quero aê, valeu, tá na Gazeta, tá legal. Oi, você, boa noite.
4: Boa noite, Max.
0: Fala,
4: boa,
0: queridão.
4: É o Lucídio do Jardim.
0: E aí, Lucídio?
4: Grande. E a resposta do enigma de hoje é que não enterrou.
0: Ah, beleza.
4: Não se enterram sobreviventes, né? Abraço.
0: Valeu, abraço pra você também.
5: Boa noite, boa noite.
0: Boa noite,
5: Max. Aqui é o Edilson.
0: Fala, Edilson.
5: Na rodagem,
0: e aí, queridão?
5: Gazeta, como sempre. Ô, Max, A resposta da minha hoje é em nenhum lugar.
0: Em nenhum lugar.
5: Porque eles sobreviveram, não morreram. Então, não foram enterrados. Tá na Gazeta, tá legal.
0: Aê.
5: Se puder, toca.
0: Tá na Gazeta, tá legal.
5: Pra nós, Max.
0: Valeu. Abraço, queridão.
6: Boa noite, Márcio.
0: Boa noite,
6: Múmia. Aqui é o Anderley do bairro Ouro.
0: Fala, Anderley.
6: Várzea Grande,
0: o legal
6: da Gazeta FM, participando do Enigma. Opa. Da Múmia. A resposta é que não, os sobreviventes não foram enterrados em nenhum dos dois países.
0: Beleza.
6: Porque eles são sobreviventes, ou seja, não morreram. Então não podem ser enterrados. Mandar essa pizza pra nós aqui, pra Várzea Grande. Um abraço a todos aí da Gazeta. Eu tô na Gazeta e tô legal.
0: Aí, valeu, tá na Gazeta, tá legal. Boa noite, Max William. O Enigma da Múmia de hoje, os sobreviventes não são enterrados, pois eles estão vivos. Tatiana Gomes, do Parque Cuiabá, na sintonia, participando do nosso Enigma da Múmia. Também tá mandando áudio. Boa noite.
7: Boa noite, boa noite, Max.
0: Boa noite.
7: Os sobreviventes não morreram, por isso não foram enterrados.
0: Tá.
7: Luiz, o Cristo Rei, Várzea Grande.
0: Aê, valeu. Mandou de novo.
7: Boa noite, boa noite, boa Max. Noite. Aqui quem fala é Luiz Oliveira do Cristo Rei, Várzea Grande. Os sobreviventes não morreram, não foram enterrados porque estão vivos, não morreram.
0: Aê, beleza, tá bom, meu filho. Vamos lá trazer informação aqui no nosso Gazeta Express. O SEMA abre concurso para cadastro reserva com cargos de nível superior. Você confere agora.
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0: A Secretaria de Estado de Meio Ambiente de Mato Grosso publicou hoje o edital de concurso público para a formação de cadastro de reserva em cargos de nível superior. As inscrições serão abertas em 17 de setembro e seguem até 14 de outubro. A seleção será organizada pela Fundação Sesgran Rio e terá provas objetiva e discursiva previstas para o dia 13 de dezembro. O concurso público contempla as carreiras de analista de meio ambiente e analista de desenvolvimento econômico e social, com jornada de 40 horas semanais. As vagas são para Cuiabá e diretorias de unidades desconcentradas da SEMA em Alta Floresta, Barra do Garças, Cáceres, Confresa, Guarantã do Norte, Juína, Rondonópolis, Sinop, Tangará da Serra. O edital completo pode ser conferido pelo site sesgranrio.org.br. Da redação de Thalita Rocha para o Gazeta Express.
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0: chega no último bloco do Enigma da Múmia da quarta-feira maravilhosa. A galerinha que enviou mensagem de texto e áudio e participou aqui tá esperando já resultado de promoção. Muito bem, daqui a pouco começa o Gazeta Romance com as lentinhas aí do Topo Gijo. Mas agora o Max Will traz informações da Copa do Brasil. Como é que tá o jogão aí, Max William?
1: Opa, Múmia, bola lá, atualizando o placar. Palmeiras e Santos, jogo empatado, 0x0. E o Vitória e o Vasco, jogo empatado também, 0x0. Jogo
0: na,
1: já no segundo tempo.
0: O Max William traz mais informações da Copa do Brasil. E agora vamos para a resposta do Enigma. Atenção, vamos lá. Um avião caiu exatamente na fronteira entre dois países onde os sobreviventes foram enterrados. A resposta do Enigma: em lugar nenhum, pessoal, sobreviventes não são enterrados, hein? Se a galera prestou atenção aí no Enigma, já matou a charadinha aí, né, Max William?
1: Né, Múmia? A galerinha aqui participando do nosso Enigma da Múmia.
0: Maravilha, pessoal, nosso muito obrigado pela audiência, participação, paciência. Estaremos de volta aí na quinta-feira. Um grande abraço a todos. Max William já volta aí para te ajudar no sorteio.

tá na Gazeta, tá legal, tá no ar aqui o Segura Peão, bora curtir três modão do bom, tá M. Thiago e o Tchá Tchá Tchá, ainda Grupo Carisma, Agora ou Nunca Mais e o Bruno Marrone com Poporri Guaranias aqui na sua Gazeta.

Gazeta, tá legal? Ouvimos aqui no nosso Segura Peão, três modão do bom, Bruno e o Marrone, com Poporri ainda, o Grupo Carisma, Agora ou Nunca Mais, Itaim e Thiago e o Tchá Tchá Tchá. E a gente segue com o Special Night, agora tem Grupo Chocolate. Alô, Virgínia!

na Gazeta, tá legal, 9h57 aqui no nosso Special Light. E quem tá na sintonia, ouvindo a Gazeta no carro, ele, meu amigo Jean, grande Jean, tamo junto. Tá ouvindo a Gazeta no carro, obrigado pela carona e pela companhia. Ótima noite pra você. É o Jeanzinho na sintonia.

0: Caceta, tá legal, ouvimos aqui no Specialite. Tome aí um beijo, então sorri, Simone Mendes, Direitos Iguais e Bebe Rex aqui na sua Gazeta. E agora tá na hora de ouvir aqui os ganhadores do Enigma da Múmia, que estão levando aqui o rodízio pra Casa da Pizza na Avenida General Melo. Então bora lá pro resultado.
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2: Atenção, Max William, aí vai o primeiro ouvinte.
3: Boa noite, Max. Boa noite,
0: Múmia. Boa noite.
3: Aqui quem fala é o Guilherme Lúcio, do bairro Cristo Rei. E a resposta de hoje, eles não foram enterrados, porque eles são sobreviventes. Tá na Gazeta? Tá legal. Manda essa rodízio pra nós aí.
0: Aê, parabéns, Guilherme Lúcio, levando aqui o rodízio pra Casa da Pizza, na Avenida General Melo.
2: Muito bem, Max. Aí vai o segundo ouvinte.
4: Boa noite, Max. Boa noite, Múmia. Meu nome é Yane, aqui do bairro Alameda. A resposta do enigma de hoje é que não se enterra os vivos, apenas os mortos. Vivos não se enterram. Não tem como a gente enterrar os sobreviventes. Só quem morreu.
0: Aê, parabéns a Iane Guimarães Nascimento, levando o rodízio para Casa da Pizza, na Avenida General Melo. Parabéns para você, tá bom, Iane Guimarães Nascimento? E parabéns aqui o Guilherme Lúcio da Costa, levando o rodízio para Casa da Pizza, na Avenida General Melo, aqui em Cuiabá. A 10h08, agora daqui a pouquinho tem o nosso Gazeta Romance e o Special Night volta amanhã, a partir das 8 da noite.
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2: Gazeta, tá legal? Tá no ar aqui o nosso Gazeta Romance, o programa mais romântico do rádio brasileiro até a meia-noite. E claro que eu conto com a sua participação para mandar o seu recado. Manda texto, manda áudio, WhatsApp 659-9987-2045. Manda texto, manda áudio. Todo mundo mandando áudio para o nosso WhatsApp 659-9987-2045. É o Gazeta Romance que está no ar. E a gente abre com o Fred e o Fabrício. Você não cuidou.

0: Gazeta, tá legal, 10h38, ouvimos aqui no Gazeta Romance, Eduardo Costa, Imagina Eu, ainda Isa, Meu Talismã, aqui na sua Gazeta, ouvimos também Marcos e o Belucci, Pena Que Seja Namora, só música boa do jeito que você gosta, obrigado pelo carinho, pela companhia, só música boa no seu Gazeta Romance, a gente segue até a meia-noite, fica à vontade para participar, 65999872045.
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2: Opa.

0: Tá na Gazeta, tá legal. 11:08 aqui no Gazeta Romance. Ouvimos o Tom Odell, ainda Sampa Crio, Lucas e o Igor aqui na sua Gazeta Flash. Só música boa do jeito que você gosta. Obrigado pelo carinho, pela companhia. Fica à vontade, manda o seu recado, manda texto, manda áudio. WhatsApp é o 659-9987-2045 para você participar. E aí você manda o seu nome, o seu bairro, aproveita, manda o seu alô, manda o seu abraço. Aliás, eu quero saber qual música não pode faltar no Gazeta Romance. Conta pra mim aí.
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4: Tá na Gazeta, tá legal, tamo de volta na Rádio Oficial do Inverno. Voltamos. 11:14 agora.
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4: Gazeta Romance tem o Bruno Rosa, a grande

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1: Tchau.

na Gazeta, tá legal, 11h37, ouvimos aqui no Gazeta Romance o Belo, ainda Kleber e o Cauã, Mil Adjetivos, a Ariana Grande, passou por aqui também o Gustavo Mioto e o Rick Martim aqui na sua Gazeta, sua música boa do jeito que você gosta, por aqui na sintonia curtindo o nosso Gazeta Romance, obrigado pela companhia, ótima noite aqui pro Luiz Oliveira, tá na sintonia também, ouvindo a programação a Vanessa no bairro Ouro Fino, tá na sintonia curtindo o Gazeta Romance, o Joaci Lúcio no CPA e o João Vitor no CPA também curtindo o nosso Gazeta.

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Tá na Gazeta, tá legal, a 11h54, pra você ligado aqui no Gazeta Romance. Ouvimos aqui o som do José Carreiras, ainda Exalta Samba, Já Tentei, Israel e Rodolfo Ginão aqui na sua Gazeta. Quem tá na sintonia ouvindo a Gazeta, curtindo aqui a programação, a Elaine Cristina, lá da Davina Home, lá no CPA, na Avenida Brasil. É sabadão, dia D, rapaz, a da Davina Home, um abraço pra você, tá bom? Elaine Cristina, na sintonia, ouvindo o nosso Gazeta Romance, aqui em 99.9, na sua Gazeta FM, claro, tá na Gazeta, tá legal. Eu tô indo nessa, a gente se fala amanhã, a partir das 8 da noite, depois da Voz do Brasil, e o Gazeta Romance volta amanhã, a partir das 10 da noite, depois do nosso Special Night. Já já tem o Gazeta na Madrugada, e às 4 da manhã tem o Arizona no comando do Manhã Sertaneja. Saideira, Henrique Juliano!

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Tem dia melhor que esse? Tem situação melhor que essa? Pra você mostrar a si mesmo que você é um vencedor, que você inspira vencedores tipo nós há 20 anos atrás. Muito louco, né? Olha que cenário lindo.

0: aquele que inspira gerações. E você é um desses, Thiago André.
1: Você também é um vencedor, Gabriel Barbi. Obrigado pela parceria. Te amo. Força
0: e honra.

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1: Bom dia, bom dia, bom dia, bom dia, bom dia. Hoje é quinta-feira, hein, gente? Quinta-feira, feriadão prolongado, tá aí, né? Hoje é quinta-feira, 3 de setembro do ano de 2026. Tá bom? Bom dia, bom dia, bom dia pra você que tá ligado na melhor programação, é claro, Gazeta FM. 3 de setembro do ano de 2026, na Era Vulgar. Bom dia a todos os frentistas. Bom dia, bom dia, bom dia aos recepcionistas, camareiros, camareiras. Bom dia aos vigilantes patrimoniais aí, galera da Honda. Bom dia, bom dia, bom dia, guerreiro. Você que tá no front aí, né? Polícia Militar, Polícia Civil, Polícia Federal, Polícia Rodoviária, Estadual e Federal, enfim, todos os batalhões aí, né? É da Polícia Militar também. Bom dia, gurizada que tá ali no condomínio fechado, né? A Polícia Penal. Bom dia, bom dia, bom dia, bom dia. Hoje, 3 de setembro. 3 de setembro, de acordo com o calendário gregoriano, que é o calendário que a gente segue, é o 246º dia do ano, ou seja, esse ano não é bissexto, faltam 119 dias. 119 dias para terminar o ano, ou seja, uma parida de porca, né?
2: Hã?
1: É, uai. A porca varia de 114 a 119 dias para dar uma aninhada de leitão aí, né, homem? É, faltam 112 dias pro Natal, 119 para acabar o ano, 119 para as minhas férias. Bom dia, bom dia, bom dia! O Marcelo, um abraço ao Marcelo. Marcelo é vigilante, né? Marcelo, eu acabei de prosear com ele agora ali. Marcelo tá ali na portaria, né? O guerreiro, um abraço aí, meu irmão. Marcelão, né? Sul Mato Grossense, o sotaque dele, você falou, bom, bom. Meu seu nome é Marcelo. Você já veio aqui do interior paulista, homem. Bom dia, bom dia, bom dia. É lá de Campinas, né? O Piá, segundo ele, não bebeu água. De Campinas. Eu morei de ladinho ali, homem. Moremos em Limeira ali, mas também não bebi água de lá não, né? Eu sou de Limeira. Bom dia, bom dia, bom dia, Joe. Fala nisso. O Edinauro, o Cannabis Food, tá ancorando no Campinas, né? Mas, olha, louco, velho. Já tá lá com a caixote cheia, só desengatar um, engatar outro e vida que segue. Bom dia! Ó, anota o telefone aí pra você interagir com a gente. 65 99987 2045. Lembrando que 6 horas da manhã tem propaganda eleitoral obrigatória, propaganda política. 6 da manhã.

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2: Bom dia, bom dia, bom dia, bom dia, bom dia, moçada. 4:20 no horário do Mato Grosso. Deixa eu ver quem tá por aqui dando um ar da graça, né? Alô, cowboy, bom dia, cowboy. Bom dia, os amigos da estrada. Como é que tá descido da serra aí? Reporta pra nós, tubarão. Fala aí, cowboy.
3: Bom dia, gurizada. Do Fartura até no Cuiabá e nada consta. Positivo?
2: Positivo aí. A impressão minha, o cowboy tá escutando um tuk-tuk ali. Vai, cowboy. Ah, não, mas aqui tá certo, né? Era 3:00 da manhã, tá certo, né? Ele tá lá, ó, ó.
3: Bom dia, gurizada, do Fartura até no Cuiabá e nada consta, positivo.
2: Positanga, positanga. Vai curtindo um batistaca ali, não, meu. Bom dia, seu Dércio, bom dia, japonês, bom dia, Arizona, já estamos sintonizados, japonês, o motor, né? Câmbia, japonês, ó, raio, gozaimasu, ai. Caralho, ele e a esposa ali, ó, ligadinho na manhã, sertaneja, né? Bom também, bom também. Ó o Josias, rapaz. Bom dia, Josias. Aô, Josias, vai falado. Gurizada na Compensas. Bom dia, bom dia, bom dia, bom dia. Aqui é o Fidelis, também já mandou uma mensagem aqui com a passagem bíblica, né? Salmos 3:3. Mas tu, Senhor, és um escudo para mim, a minha glória que exalta a minha cabeça. Que o Senhor seja a sua proteção. Salmos 3:3. Na versão Almeida, revisada e corrigida. Câmbira. Bom dia, bom dia. Tem gente que vê essas três letrinhas depois do versículo ali, né? ARC ali, Almeida, revisada e corrigida. Tem a NTL, que é a nova tradução da linguagem de hoje. NVI, que é a nova versão internacional. Aí tem gente que fala que é a versão arcaica. Não é arcaica. Quer dizer, Almeida revisada e corrigida da Bíblia, ele não tem? Bíblia digital, né? Digital. É, vambora, vambora, vambora, lá o Tini, bom dia, Tini! Acelera, Tini! Brigadeiro no Brito, prontinho pra viajar! Oi, Tini, velho falado! Tudo pronto! Momento de muita concentração, levantou a mão pro céu, encheu o pulmão de ar, abriu a porteira, vai lá! Não, ele arrotou mesmo.
4: Aô, potência!
2: Vamos! Abriu a porteira! As coisas para a batida, se tira dolorida! Oi, mulher, criatura medonha! O rico, ela deixa pobre o tininho sem vergonha! Vamos trabalhar, né, Tininho? Vamos trabalhar, né, louco?

Bom dia, bom dia, bom dia, bom dia para você que tá na escuta do Manhã Sertaneja. Bom dia, bom dia, bom dia, bom dia, bom dia. Oh, essa música aqui é muito bonita, por sinal, tem ela na versão aqui do cadê? É, Cachoeira de Pranto, né? É, tem ela com Mato Grosso e Matias, mas ela tem... É, eu tenho uma outra versão aqui, que na verdade é muito bonita, por sinal, que é com o Jonathan, né? Rapaz, mas pensa no cara. O Jonathan é DH Jonathan. Jonathan com DH. Jonathan Coelho. O cara tem um canhão de voz, velho, que você não tá entendendo, não. Você pensa que é um velho pra caramba, né, meu? O cara, guri novo, homem. Piazote ali, ó. Você olha esse aqui, ó. Jonathan, né? D-H-O-N, é Jonathan, o Jonathan dele é diferente, é com D-H-O, Nathan, Jonathan, o homem é bom, mas bom, bom, sem quantia, escuta aí, ele é um magrelinho, rapaz, meu bicho, ó, parece o Teodoro cantando, você tá louco, só não tem tamanho, velho, o canhão de voz que Deus o livre, canta pra nós aí, Jonathan Coelho, ó.

0: Bom dia. Tá aí Jonathan Coelho, Cachoeira de Plantão. Piá é bom, bom, é bom, bom, bom. Um canta virado eterno, né, cara? Como é que pode, né, velho? Ô, Johnny Cash, come here, man, please. Aô, Ghost Rider in the Sky. Boiadeiro na cidade de Cacilândia. O Dinauro tá ali na Cacilândia, ela acordou agora, vai lavar os olhos. Lavar os olhos, escovar a boca e ganhar o gravatá. Né? Vai com Deus aí, Dinauro. Vai com Deus aí, caminhoneiro. Vai com Deus aí, tubarãozada. Bom dia. Renival Rocha. O Arizona. Ah, tá, beleza. Vou fazer o seguinte. Ah, sim, positiva. O Silvio do Amazônia 14 ligadinho na manhã sertaneja. Alô, pirataria, bom dia, os piratas de Mato Grosso. Esses caras. Ai, ai, ai, eu tô rindo aqui que tem uma figurinha aqui, cheguei. Olha, teu... Ai, ai, ai, ai, eu vou me reservar o direito de não falar nada. Vou me reservar o direito de ficar calado. São 4h32, eu vou pro intervalo e já volto. É ligeiro, hein? Bom dia! Bom dia! Mas que mundo isso? 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
2: 25 graus.
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0: Bom dia, bom dia, bom dia, bom dia! Bom dia pra você que tá ligadinho no Manhã Sertaneja. Bom, tem duas informações aqui de extrema importância e eu vou repetir ela várias vezes. Hoje, quinta, amanhã, até sexta-feira.
1: O bicho vai pegar!
0: Ai, minha gente, bom dia! Atenção, vamos começar aqui com a informativa da Polícia Rodoviária Federal. Atenção, atenção, haverá restrição para veículos biarticulados portadores de AETs em rodovias federais de pista simples. Restrição de tráfego da Independência em solo matogrossense. Bom, então vamos lá. Para melhorar a segurança nas rodovias federais, o tráfego de alguns veículos de carga será restringido em rodovias de pista simples. Rodovia Federal de Pista Simples. Não podem transitar veículos ou combinações de veículos passíveis ou não de autorização especial de trânsito, AET, ou autorização específica, AE, cujo peso ou dimensões excedam qualquer um dos seguintes limites. Largura 2,60, altura 4,40. Comprimento não pode passar de 19,80. Ou total bruto, peso bruto total combinado de 58,5 toneladas. Cambia! Então já vai sabendo aí, moçada. Restrição começa amanhã, sexta-feira. Amanhã, sexta-feira, 4/9/2026, na Era Vulgar. Das 16 às 22 horas, ou seja, das 4 às 10 da noite. 4 da tarde às 10 da noite. Obrigado!

0: No sabadão, sabadão 5 de setembro, das 6 da manhã até o meio-dia. 6 da manhã até o meio-dia, restrição para veículos biarticulados portadores de AETs em rodovias federais de pista simples. Segunda-feira, 7 de setembro, das 16 às 22 horas, que é a volta do feriadão, né? Ou seja, das 4 da tarde às 10 da noite. Câmbia! Tem outra BO aqui, hein? Tem outra informação, isso aqui é mais específico, né? Atenção, atenção, você que trafega pela rodovia estadual MT-010, a rodovia dita cuja da vida, que sai aqui de Cuiabá e passa lá em Rosário Oeste, a ponte sobre o rio Cuiabá, em Rosário Oeste, será interditada por 10 dias. Pelo menos essa é a matéria que está aqui no G1 Mato Grosso. Matéria assinada por quem aqui? Quem que assina essa matéria? Bom, enfim, tá no site G1 lá, né? Vamos tá lendo aqui, ó. Qual que é o motivo? O bloqueio será às 0 hora desta sexta-feira, dia 4, e é necessário para a secagem do concreto usado em obra de recuperação estrutural, ou seja, a ponte sobre o rio Cuiabá na rodovia estadual MT-010 em Rosário Oeste, a 133 quilômetros de Cuiabá, será totalmente interditada a partir desta sexta-feira, dia 4 de setembro. O bloqueio deve durar 10 dias e é necessário para a conclusão da obra emergencial de reforço estrutural da ponte. A interdição foi anunciada pela Secretaria de Estado e Infraestrutura e Logística, a SINFRA. Segundo a Secretaria, o prazo de 10 dias é necessário para a cura do concreto, processo em que o material na estrutura precisa secar e ganhar resistência. Nos primeiros dias após a aplicação, o concreto fica mais sensível a vibrações e impacto. Por isso, a passagem de veículos poderá comprometer o serviço e causar danos de estrutura. E eu vou por onde? Câmbia! Você que está vindo aí do Nortão, do Estado, do Médio Norte, aí, né? Quando chega em Rosário Oeste, ali, a gurizada joga no carro ali para pegar a rodovia estadual MT-010. Eu já andei umas par de vezes ali. Então, você vai ter que fazer o seguinte. Chegou no Rosário do Faroeste, você toca a vida em frente, né, homem? Vai embora. Você já passa lá em Jangada, já come um pastel. Depois que você passar a Jangada, você vai entrar ali na 246, né? Que é a que sai no Acorizal ali. Daí no Acorizal você camboteia de novo à direita ali e volta pra estrada da Guia, né? Vai sair na Guia. Dá 69 km do trevo do Acorizal até Cuiabá. Beleza? Se você estiver indo daqui pra lá, viu, Marildo? Tá sabendo aí, viu, Marildo? Marildo que trabalha no manejo das fazendas do homem aí. Viu, meu patrão? Ô, Dorileu, já vai avisando aí, viu, a piazada aí. Já avisa o patrão aí, que vez por outra, vem na correria aí. Né? A ponte do Rosário ali vai estar interditada aqui pela estrada da Guia. Câmbia! Você que é representante comercial, você que vai de motoca tirar o passeio, né? A galera que ia passar lá pro castelo, lá da Caixa Furada, lá, e já ia pegar a estrada da Guia, sei, lá no Rosário Oeste. Então, se quiser, tem que ir pro Jangada ali, né? Tem que passar Corizal, Jangada.
1: Nossa!
0: Aí o trânsito é maior, né? Bom dia!
2: Ah, acabou.
0: Daqui a pouco nós falamos de novo. Qualquer dúvida, pede aí.

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0: Bom dia, bom dia, bom dia pra você que tá ligado no Manhã Sertaneja. Alô, Leia, bom dia, Carlão, bom dia, gurizada que tá aqui na escuta do Manhã Sertaneja, né? Finalzão de semana tá aí, final de semana prolongado, segunda-feira é feriado e promete, né? Segunda-feira é feriado, meu patrão. Bom dia, bom dia, bom dia, bom dia, bom dia. Deixa eu ver quem mais tá por aqui. Ô, Maromba, bom dia, Maromba. O Jader, que é real de Maromba, tá perguntando aqui. Arizona, qual que é o telefone que eu mando mensagem?
2: É nesse mesmo, Maromba.
0: E lá no Goiás, ele, que é o DDD62. Mas, alô, Goiás. Bom dia, bom dia, bom dia, bom dia. Bom dia, bom dia, bom dia pra rapaziada ligada no Manhã Sertaneja, hein? Vamos ver quem mais tá por aqui, dando o ar da graça aqui. Vamos ver. 65 999 87 20 20 45. Deixa eu baixar isso aqui, senão eu não consigo falar. Ah, positivo, positivo. Beleza, tranquilo. Pera aí, não é isso aqui não, deixa eu colocar isso aqui. Deixa eu disponibilizar essa foto aqui. Isso. Disponibilizar lá no status aí pra galera já ir sabendo aí, tá bom? É a rodovia estadual MT-010 que vai ter interditado a ponte ali em Rosário Oeste. Mas pela rodovia estadual MT-010, viu? Bom dia, Túlio. Rapaz. Ah, sim, Túlio. Túlio já viu ali o status ali. Tem informação também da Rota do Oeste aqui, viu? Interdições aqui. Deixa eu até colocar aqui. Pera aí, gente, ó. Tem mais interdição aí, tá? Conferindo a hora, 4h49, mas esse aqui já é na BR-163, 364, né? Esse aqui já é, como é que se fala? É que... Confira quando as restrições vão para a região norte. Sorriso, né? Desvio de tráfego no KM-787 ao 797. Um prazo de 30 dias para a recuperação do pavimento. Câmbia, tá lá. Onde é como fica o tráfego em pista simples e mão dupla, tá vendo? A galera vai dividir lá, tá bom? Do dia 3, que é hoje, né? Um prazo de 15 dias também aqui, ó. Entre Lucas de Rio Verde, desvio de tráfego aqui do quilômetro 659 ao 660, a recuperação da rodovia, e haverá aí um desvio. Então, quem está na 163 aí, do 659 ao 660 em Lucas de Rio Verde, e em Sorriso, do 787 ao 797. Câmbia! Já vai sabendo aí que vai ter lentidão e por aí afora, né? Beleza, minha gente? Bom dia, bom dia, bom dia, bom dia. O Milionário Zé Rico, canta aí, rapaz, eu sou fã dessa música. Na verdade, todas as músicas do Zé Rico são lindas, né? Mas essa aqui em especial, eu gosto por causa da poesia dessa música. O Goiá, cara, rapaz, eu infelizmente não tive a oportunidade de conhecer o Goiá. Mas esse cara não é desse planeta não, velho. O Goiá é do outro mundo, não tem explicação. As letras, cara, a poesia da música do Goiá é pau de dar em louco. Escuta aí pra você ver, ó, Esquina do Adeus. Essa é a melhor interpretação com o Zé Rico, na minha opinião, né? Humilde opinião. Tá?

Ao milionário José Rico, esquina do adeus. O ano era 1984, né, rapaz? Meu Deus. 1984, velho. Falar nisso, onde eu tava ali no posto, abastecendo ali. Eu topei com um caboclo ali, rapaz. Ele tem uma D10. D10 não, minto, uma C14. Uma C14 branca é uma louça. O caminhonete do homem. Hit you when you die. Caminhonete era do avô dele, 1969, rapaz. Pena trem arrumado. C14, tá lá assim, ó. Branca, coisa mais linda do mundo. Meu Deus do céu, você tá louco. Originalzona, né, meu? O cara restaurou ela ali. Aquela que vinha escrita assim, o Chevrolet. Chevrolet, bem em cima do capô ali, ó, com aquela letrona assim. Que tem gente, tem mania de ficar esfregando a bunda no carro dos outros, né? É daquela que se pegar esses vestidos meio podre de hoje, rasga tudo, né? Bom dia. Deixa eu mandar um bom dia aqui, ó. Deixa eu mandar um bom dia aqui pro Maromba, né? O Jader. Alô, Jader, bom dia. Jader, velho falado. O Jader Borges, que é R.A. de Maromba. O Maromba tá ali na cidade de... Olha aí, rapaz, Carlinhos Dorilhão, na escuta da manhã, sertanejo, muito digno e poderoso, irmão. Vice-presidente do grupo. Tá indo pra onde, mano? Fala pra nós aí. Obrigado da audiência. Quem tá contigo aí? Carlinhos é vice-presidente do grupo aqui. Tá na escuta da manhã, sertanejo. Oh, esse cara da C14, ele mora ali no Florais, ali. Pensa numa caminhoneta bonita. Arizona... É, ele mora aqui no região do Jaraguazinho, município de Diorama, Goiás. Alô, Goiás, ligado no Manhã Sertaneja. Ligado no Manhã Sertaneja, né, rapaz? Olha que trem arrumado aqui. E ele bateu o enxadão aqui de arrancar minhocuçu, né? É, quem era pescaria sabe que bateu o enxadão de arrancar minhocuçu é puxar trem antigo, menino. É trem antigo, né? O Dair José, seleção de ouro aqui, ó. Ô, Aldair José, chega pra cá. Chega aqui, essa aqui o Maromba, né? O Jader diz que lembra da mãe dele, né? Lembra da saudosa mãe dele aqui, ó. Ô, Arizona, a minha mãe, eterna mamãe, gostava muito dessa música. E eu aprendi a gostar com ela. Então tá aí, Aldair José, canta pra nós. Amor de Secretária.

0: Aldair José Amorim, secretário Léo, agora são 5 horas e 2 minutos. 5 e 2. Bom dia, bom dia, bom dia. Eu vou pro intervalo comercial e já volto ligeiro, hein? Eu volto, daqui a pouco eu volto falando aí sobre a restrição para veículos biarticulados e portadores de AETs e AEs em rodovias federais de pista simples. Tá bom, eu vou pro intervalo e já volto. Olha a hora, 5 e 2, horário do Mato Grosso.
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4: Bom dia a todos os motoristas, bom dia pra você, né, que trabalha aí de carro, vai no perímetro urbano. Você que tá na Baixada Cuiabana. Ô Jobson, bom dia Jobson. Jobson lá da Original. Tava falando da música do Aldair José. E é verdade, né? Essas músicas minhas doidas, né? Bom, bom. Ô Carlinho Dordeleu, anota aí, meu irmão. Vai ter restrição aí, viu? Se tiver pegando aí. Mas se bem que ele anda pra outras bandas ali, mas enfim. Vai aumentar o trânsito aí, viu, gente? Ó, você que trafega pela rodovia estadual MT-010. A partir de amanhã, viu? Meia-noite, né? Essa sexta-feira, a partir da meia-noite, o bloqueio dia 4, viu? A partir do dia 4, ou seja, hoje, quando der meia-noite, amanhecer já vai trancar, tá? Hoje, meia-noite, dia 4 é sexta-feira. Então, a rodovia estadual MT-010, não tem a ponte ali chegando. Quem vem do Nortão ali, do Médio Norte,

0: Já vai se programando. E como é que eu faço? Bom, se você estiver trafegando aí pela rodovia estadual MT-010, saindo de Cuiabá, você vai por Cuiabá aqui pela guia, chegou no Acorizal, você atravessa a ponte do rio Cuiabá, pega a BR-163, camboteia para a direita, já para ali nas pastelarias, come um pastel. Aí você tem a opção de ir pro Bauxi, né? Sair lá no Currupira, sair lá no Porto Estrela, na Barra do Bugre, ou tocar direto ali, né, homem? É, às vezes a galera que vai aí, né? Quem já tá vindo de lá pra cá, a mesma coisa, viu? Chegou no Rosário Oeste, você não vai poder entrar ali por dentro do Rosário e sair na MT-010. Você vai ter que atravessar a jangada aí, vai aumentar o trânsito de carro, de passeio aí nesse pedaço aí do Rosário até chegar ali no, na entrada pra Corizal. Beleza? Gurizada, os caminhãozeiros aí, ó, redobre a atenção que vai aumentar o fluxo de veículo, né, dos pé de breque aí, e cai entre lá, o povo põe botando mesmo, bota pocando. Falar nisso, também tem restrição aí, viu, gurizada? Os caminhãozeiros aí, ó, amanhã, sexta-feira, a Polícia Rodoviária Federal informa que haverá restrição para restrição da Independência, né, das 16 às 22 horas, sabadão, das 5 da manhã, opa, sabadão dia 5, me perdoa. Sabadão dia 5 de setembro, né? Às 6 da manhã até o meio-dia. E segunda-feira, feriado, restrição das 16 às 22. Mas o que é isso? É papel de breque? É carro de passeio?
1: Hã?
0: Não! Só para veículos com largura acima de 2,60, 4,40 de altura e 19,80 de comprimento. Esse é o permitido. Passou disso daí, não pode. Ou o PTBC, né? Que é o PBTC, que é o peso bruto total combinado de 58 toneladas e meia. Ô Carlinho, aumenta o volume aí, Carlinho do Orileu. Carlinho tem o gosto apurado por música, homem. Falo que nós já conversamos par de vezes de música, e ele gosta disso aqui, ó. Tem na versão do Gessé, mas eu vou mandando aqui com o Dudu que dá o fã. É uma poesia dessa música.
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1: Olha a hora agora, são 5:16 no horário do Mato Grosso. Bom dia, bom dia, bom dia. Alô, Tidão, grande Alcides, o QR de Tidão tá ali na Feira do Porto, na escuta do Manhã Sertaneja. Bom dia, meu rei, manda abraço pra nós aqui na Feira do Porto. Já estamos aqui na ativa, né? Nativa, Gilmar, Miriam, Iraci, Bocão e todos aqui ligados em você. Tá pedindo uma música aqui, oferece pra minha galera do Bar da Eleusa, no bairro Canjica. Valeu, meu rei. Pedindo uma Amado Batista pro Bar da Eleusa, no Canjica. E aí, a galera do Bar da Eleusa. Bom dia, meninas. Tidão tá sociável, né? Bom dia, Marciano Torres, tá na Barra do Brugar, parpando a teta, escutando a Gazeta. O que que é isso aqui, meu Deus? O cigarro é um 38. O cigarro, o que que é aquilo ali? Um derby? Ó, oh, um derby, cerveja glacial, 38. Hashtag, né? Hashtag. Começou o feriado prolongado. O bom que não cai no bafômetro nessa cerveja glacial, né? Essa, não viu a menina falando lá que glacial não cai no bafômetro? Ué, quem bebe glacial não tem carro. Os caras sabem. Meu Deus do céu, como é que fode, né? Ai, ai, pior é aqueles que levam sem mudinha essa cerveja na casa dos outros. Tem uns que nem leva, né? O que já é uma vantagem também. Mas tem uns que levam essa aí. Tem um amigo meu, cara, ele falou assim: rapaz, eu tenho um parente, cara. Ele vai lá na casa da gente, ele compra lá meio quilo de linguiça e fala: ó, tô ajudando no churrasco. Aí chama a mulher. E fica comendo, beirando a churrasqueira ali, ó. O que passa cai na faca, né? Mas a linguiça fala, não, só carne mesmo. Azarento. Que podre. Ave Maria. Bom dia, meu amigo, manda um bom dia pra nós aqui. Minha tia Lia, tá na escuta. O Dair. Mas sua tia tá bem descabriada, sentada nessa cadeira olhando pra essa escuridão aí, homem. Ô, dona Lia, a senhora tá bem, dona Lia? É, mas tá meio descarçoada da vida. Das duas, uma, tá discursado, ela não quer que você fique tirando foto dela. Que o bicho velho é desajeitado pra tirar foto. Mulher não gosta de pegar mulher, pai. Tira 1000 fotos pra saber qual que ficou bom, né? Tira uma foto de atravessado da esposa ou da... Rapaz, qualquer mulher que você tirar aí. Não. Que for assim, autorizado pra você tirar também, né? Porque vai tirar foto dos outros na rua, você já arruma uma cabeça. Bom dia, bom dia, bom dia, bom dia. Ó. Bruno Marrone. Bom dia, bom dia, bom dia. Alô, Igor. Bom dia, Igor. Galera do Astramix, bom dia, bom dia.

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1: Olha a hora agora, são 5 horas e 25 minutos no horário do Mato Grosso. Deixa eu mandar um bom dia aqui pra dona Classi. Tá no Primavera do Leste. Bom dia, dona Classi. Bom dia. Tá lá mateando, escutando Manhã Sertaneja. Depois do mate, aí vem o café. Sagrado, né? Assim manda a tradição, né? A tradição, o regionalismo, né? Que barbaridade, piá. Tu levanta já, vai ali cevando o mate. Depois que tu cebolear ali com a cuia bomba. Aí tu já prepara ali logo o café. Aí vai acordando os da casa, né? Você às vezes põe a mistura ali ou não, só vai o cafezão mesmo, já manda no peito e ganha o trecho. Mas no sul sempre tem ali uma mesa farta, né? Bom dia, bom dia, bom dia, buenas, índio velho. O Arizona manda alô pra nós aqui, ó. Bom dia pros leiteiros que levam o suco da mimosa, a galera da Comaju. Esse é o Anderson Souza, né? Ele e o Eduardo do Sono. E apelido? Eduardo do Sono. Será que o menino dorme? O Eduardo deve ter comido a maçã encantada, né? Deixa eu mandar um bom dia aqui pra galera da Buzete. Alô, Adriel. Bom dia, Adriel. Adriel já deu o ar da graça. Bom dia, Jaison. Bom dia, moçada da Drebor Borrachas. Bom dia, moçada da Brothers Garage. Deixa eu mandar um bom dia pro Ney, né? Ô Ney, faz hora que eu não vejo o Ney, né, cara? Ney lá da Fomenta as Mães. Bom dia, bom dia, bom dia, bom dia, amigos da estrada, na escuta do Manhã Sertaneja. E aí, Túlio, o Túlio tá cantando ali, né, rapaz? Nossa, o Túlio cantando é um excelente motorista, né, cara?
2: Aí, ó, ela na figurinha do jacaré aí, ó.
1: Amanheceu com o tempo, o cara com o tempo ele caga longe. Nossa, que mais? Bom dia, Jobson. Ô, rapaz, o Jobson tá ali no Ribeirão dos Cocais ali, ó. Paz. E ele tá fritando ali um... que é aquele ali? O que é isso que ele tá segurando na mão ali no celular ali? Ah, é a colher. É que ele tirou a foto de frente pro vidro aí, viu, Jó? Olha lá, saiu lá. Tirou, comprou aquela frigideira que larga o ovo, bem desenhadinho, né? É de rico, né, rapaz? Ó.
3: Vamos de zoiudo hoje.
1: Olha lá. Zoiudo, pra quem não sabe, é o ovo, né? O relojão de pulso ali, ó. Aê. Bom dia, bom dia, bom dia. Bom dia, Sabá. Sabá tá no... tá no... na Alta Floresta, né? O Zé Pelém, Arizona. Bom dia, bom dia, bom dia. Bom dia, Sabá. Grande abraço aí. Bom dia pra você que tá ligadinho amanhã. 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

0: Olha a hora agora, são 5 horas e 32 minutos no horário do Mato Grosso. Eu vou para o intervalo e já volto. Ajusta aí o seu relógio, 5h32. Lembrando que 6 horas da manhã tem horário eleitoral, propaganda política obrigatória aí, ok? Abraça a galera da Casa dos Filtros, bom dia!
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0: Bom dia, bom dia, bom dia. 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

0: Bom dia, bom dia, bom dia. Olha a hora agora, 5 horas e 38 minutinhos no horário do Mato Grosso. Lembrando que daqui a pouco tem propaganda eleitoral obrigatória, horário político, viu? Até dia 1º de outubro. Deixa eu falar uma coisa pra você aqui, ó. Na boa, falando sério mesmo. Isso é muito importante você saber. Conquistar o direito ao voto foi uma luta, viu? Então vá lá, não desperdice a oportunidade, não. Porque não adianta nada depois que passar as eleições se querer questionar esse ou aquele, entendeu? Se você não foi votar, você não regularizou sua situação. Ah, mas eu não sei o quê, esquece. Ah, mas não gosto de político esse, eu não gosto daquele. Tudo na nossa vida é regido por política. Você tomar banho, você está fazendo política... O que é diferente aí é a politicagem, mas você tem uma maneira, né? As regras da sua casa, isso é através de políticos. Não tem como as coisas acontecer sem alguém para governar, tem que ter. Ah, mas tá desgovernado, então a hora é essa, então você vai lá e eleja, ó, deputado estadual, deputado federal, deputado estadual que vai criar leis para o estado. Aí ele precisa do governador, né? Governador, o que acontece? Mas por que não aprovou aquele projeto? Se o cara chegar aí na sua casa prometendo que vai asfaltar, vai fazer isso, vai fazer aquilo, e ele não é cargo executivo, aí não dá, né, cara? Executivo é quem executa. Então, esse ano nós vamos eleger governador. Mas se o cara falar que vai asfaltar a rua da sua casa até o céu quando você morrer, conversa pra boi dormir, porque também já não... Tem os caras que prometem umas coisas que não é deles, né? Não é da alçada dele. Então, deputado estadual cria leis estaduais. Deputados federais criam leis federais. Aí tem a Câmara dos Deputados, tem o Senado, e esse ano a gente vai eleger dois senadores. São dois, tá? É um voto para deputado estadual, um voto para deputado federal, dois votos para senadores, um voto para governador e um voto para presidente do Brasil. Faça a melhor escolha. Não vá pela emoção. Analise bem quem é quem na ordem do dia. Você não pode ir no disque me disque, né? Você tem que saber, pô. Afinal de contas, é o nosso Brasil, né? Então, faça valer o seu direito. Depois não adianta ficar mandando mensagem pra rádio, televisão, chamando jornais. No dia de votar, você nem lá apareceu, ué.
1: Brasil!
0: Tem que exercer. Isso é um direito e um dever, como brasileiros.

Bom dia. Deixa eu mandar um bom dia aqui pra Dona Janete, né? Dona Janete, ela e o Hélio, Fazenda Pontal, município de Primavera do Leste, todo dia na escuta do Manhã Sertaneja. Vitor Moura, já falei. O Wilson Chapada dos Guimarães, também já falei. Carlão da Xera, ó. Carlão tá em... Como é que fala? Planalto da Serra, né, Carlão? Tá voltando. Oxa, tá de forte aí, né? Barlão, bom dia. Ontem eu encontrei o Pato, pra mandar um abraço pro Pato. O Pato trabalha lá na Ferrotraco, lá no Henrique Tratores. Na verdade, eu fui lá ontem, lá, ver uns negócios lá com os meninos lá. Mandar aí um tríplice fraternal abraço aí, o Henrique, né? E também ao... Oh, meu Deus. O Trajano, cara, fazia hora que eu não via o Trajano. O Trajano é genro do Badote, né? Aê, boiadeiro das antigas, meu patrão. Alô, Trajano. Ali é sertanejo, hein? Aí é sertanejo raiz, aí é boiadeiro mesmo, hein? Bom dia. Bom dia, Badote. O Chico fazia hora, cara, que eu não falava com o Chico. Ô, Chico, Deus abençoe sua vida, Chico. Grande Chico Badote, né? Escuta da manhã, certo?

Bom dia, bom dia, bom dia, Paulo Caju. Alô, Fábio, velho, fala do Fábio Acessórios. Fábio tá ali aparpando a teta, escutando a gaceta. Alô, magrelinha apaixonado das meninas. Magrelinha só não tem sorte, meu patrão, mas a atitude é muito. Não, se você vê as namoradas dele, é pau de daí doido. É capa de revista. Ô Magrelinho, onde é que você faz o download dessas imagens? Ele namora as mulheres, mas as mulheres não sabem que ele namora ela. Ô Lázaro, bom dia Lázaro. Lázaro tá no sangrador na escuta da manhã. Sertaneja. Bom dia, Evandro Miles, que ligadão também aqui. Bom dia, Marquinhos. Bom dia, Galuizada, ali da Comercial, ali, cara. Bom dia, brothers, cara. Alô, Tiririca. Bom dia, Tiririca. Tiririca tá ali mateando, né? Pom, pom, pom, pom. Aumenta o volume aí, aumenta o volume aí. Vamos lá, vamos lá. Chega pra cá que na sequência vem a mensagem de hoje. E essa música é verdade, né? Ninguém no mundo é feito só de coragem. Quem tem medo, né?

bem, convido você a refletir sobre a mensagem de hoje, trabalho esse que nós fazemos todos os dias aqui nos estúdios da Rádio Gazeta FM, disponibilizamos através do Facebook Arizona Locutor Cuiabá, da fanpage Arizona Locutor, Xerife Arizona, dizer o seguinte, eu não vendo religião para ninguém, tá? Não vendo religião para ser ninguém, vai na igreja que você quiser, fica à vontade com a placa da igreja que você quiser frequentar aí, danada. Agora, a comunhão que você tiver com Deus aí muda tudo, né? Aí é outra história. Aí é outro sistema. Convido você a refletir sobre essa mensagem. Vamos lá. Todos os dias, pedimos a Deus entendimento para que Deus nos dê a capacidade de fazer aquilo que realmente agrada ao Senhor. Usamos como referência a Bíblia Sagrada. Ponto. Tem uma passagem aqui no Evangelho de João, capítulo 10, verso 10. O ladrão só vem para roubar, matar e destruir, mas eu vim para que as ovelhas tenham vida e vida completa. Sabe do que Jesus está falando aqui? Dessa mentirada que você vê aí. Os caras levam até o último centavo, velho. Mas por que que levam? Ninguém rouba ninguém, não. Você foi lá e deu porque quis. O indivíduo vai lá e faz a... dá até a alma dele lá porque ele quis. Não é obrigado. Mas ele deu. Deu porque tem o quê? Tem interesse. O indivíduo acha que vai comprar. O sacrifício de Cristo na cruz do Calvário foi para a redenção de todos. E a Bíblia diz, misericórdia quer e não sacrifícios. Mas o povo acha que se pagar, bom, vai ficar mais fácil eu dar um jeitinho brasileiro de ganhar a vida eterna. Conta aqui um jovem, tinha um sonho, já falei essa mensagem, ela reflete muito bem sobre essa passagem aqui de João 10:10. Eu vim para... porque o ladrão veio para matar, roubar e destruir. Muita gente fala, Satanás. Não é só Satanás, não. Jesus fala no livro de Mateus, ai de vocês, mestres da lei, que cruzam os mares e vão até outras nações ensinar a sua religião, tornando aquelas pessoas duas vezes mais merecedoras do inferno do que vocês. Além de não entrarem, ainda impedem quem quer entrar. Há muito tempo eu recebi uma mensagem de uma mulher indignada, mas ela estava revoltada. Deus, oxalá que ela esteja ouvindo, oxalá quer dizer em hebraico, Deus queira que ela esteja ouvindo. E ela disse, eu pago tudo, pago dízimo, pago oferta, pago um monte de coisa na igreja e fui roubada. Aonde já se viu? Roubaram meu celular, o que que eu fiz? Falei, senhora, fazer a vontade de Deus para começo de conversa não significa que nós vamos ser blindados. O livro de Isaías diz, quando passares pelas águas, elas não submergirão. O que não significa que nós não vamos beber uns golão d'água. Ou talvez até morrer afogado, se for o caso. Fazer a vontade de Deus não nos dá o direito de ser blindado para que nada de ruim nos aconteça. Pode acontecer com o corpo físico, mas a alma estará garantida. Por isso a comunhão. Outro dia, e aí eu continuei dizendo a ela, o fato de ir à igreja, de fazer aí as suas ofertas, ou seja lá o que for, não vai te livrar de coisa ruim, não. Quando passares pelas chamas, elas não arderão em ti, mas vai pelar. Ontem estava ouvindo uma matéria, hoje é dia 3 de setembro de 2026, estava ouvindo uma matéria aí, um levantamento, 300 milhões de cristãos são perseguidos pelo mundo, quantos que já morreram? Você parou para prestar atenção em João Batista, primo de Jesus, teve a cabeça decepada. Paulo morreu no ano 67 da nossa era. Teve a cabeça cortada. Pedro foi crucificado de cabeça para baixo. Estevão foi apedrejado. Isaías cerrado ao meio. E aí o indivíduo acha que porque dá ali as ofertas na igreja, faz tudo quanto é campanha, não vai morrer. Vamos, filho. Vamos morrer. É normal.
que se tenha direito à vida eterna, primeiro tem que passar dessa aqui. Mas é importante ter comunhão com Deus. Conta aqui um jovem desesperado, querendo conhecer o mar, fazendo um cruzeiro. Ele comprou ali com muito custo o pacote e encheu a mala de bolacha e sardinha em lata. Todo dia, na hora da refeição, ali no primeiro dia, ele comeu café, no café da manhã, sardinha com bolacha. No almoço, sardinha com bolacha em lata. Na janta, no terceiro dia, ele já amanheceu enjoado. Já não queria mais aquilo, mas o cheiro da cozinha que vinha do restaurante tomava os corredores. E ele chamou um dos garçons e disse: escuta, meu dinheiro é regrado, eu já trouxe a minha comida aqui. Como é que faz para experimentar pelo menos um pouquinho dessa comida, que seja um arroz? Aquele homem disse: mas você... O marinheiro respondeu: ele disse, mas você não sabia? Ele disse: o quê? Já está pago? Quando você comprou o cruzeiro, a comida já está inclusa. Não precisa acrescentar. Meu filho, o que eu quero que você entenda é que o plano da redenção foi traçado por Jesus. E quando ele derramou o sangue na cruz, já está pago. Já está pago. Jesus é o caminho, a verdade e a vida. Infelizmente, o demônio colocou o pedágio na mão de muita gente aí, ó. Mas o caminho, a verdade e a vida é Cristo. Peça a Deus que te dê entendimento. Peça a Deus que te dê discernimento. Existe um comércio aí no nome de Jesus. Muita gente fala no nome de Jesus, mas em nome de Jesus é bem poucos. Peça a Deus que te tire da ignorância. E se você se revoltar com essa ou aquela igreja, não bota a conta pra Deus. Tem gente que põe a conta pra Deus e fica com raiva de Deus. Não quer mais saber de Deus. Você pode até se afastar da igreja A, B, C, X, Y, Z. Mas não saia da presença de Deus.

Deus abençoe seu dia, te dê entendimento, discernimento. A gente volta às 6h25 com mais Manhã Sertaneja. Louvado e exaltado seja o nome de Deus.

0: Opa, bom dia para você que já está no trabalho ou a caminho dele. Agora, 7 e pouco da manhã, horário de Brasília. Já estamos na manhã de quinta-feira, 3 de setembro. Anote aí, faltam 32 dias para o Brasil vencer.
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12: 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Bom dia, bom dia, bom dia. 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

0: Bom dia, bom dia, bom dia! Eu tô rindo aqui, cara, dessa galera que tá aí no Pox. Alô, Andréia Auler, nossa colega de trabalho, grande Andréia, aqui no Pox 91.5, Rádio Gazeta FM. Poxoréu!
1: Olhe, o baiano.
0: Pera aí.
1: Uma música. Bom dia, meu 10, como é que vocês estão? Bom dia pra todo mundo. Tamo. Quero que você oferece uma música aí pro a gurizada do mano aqui. Tá eu, tá o Perereca, tá o Paulão, Mamangava. E meu cunhado também na outra transportadora ali, no Romagnoli, o baiano. Manda uma música animada pra nós aí. Bom dia. Tchau, obrigado. Tchau, obrigado.
0: Piazada que tá ali cebolhando no serviço. Bom dia, bom dia, bom dia. Mandou uma música animada. O apelido do cara é Mamangaba, velho. Bom que floresce o maracujá, né? É não, pra polinizar o maracujá só Mamangaba. Bom dia, bom dia, bom dia, bom dia! Feriadão prolongado vem chegando aí, segunda é feriado! Vai ter gente mais perdido do que... peido e ventania, né? É, porque...
2: Eu vou mandar o Paulo atrás.

0: Arizona.
1: Oh, tchá, tchá, tchá.
0: Reação em estado bruto.
1: Bom dia, bom dia, bom dia, bom dia. Bom dia, piazada. Bom dia pra você, buenas, louco, velho, tu que tá aí mateando, escutando a Gazeta. Chega pra cá. Vou mandar abraço aqui à pirataria. Alô, os piratas. Bom dia, bom dia, bom dia. Buenas Elvis está em Viamão, no Rio Grande Amado. Alô, gurizada do GMG, agrupamento da máfia do grão. Bom dia, Todinho, grande abraço aí. Todinho da Catarinense. Alô, Gazola.
2: Oh! Oh, rapaz, o Lincoln tem um monte, tem gente aqui com um montão de ideia boa, né, rapaz? Que essa questão da propaganda eleitoral obrigatória aqui.
1: Ah!
2: Mas deixa eu te contar com você aqui, de boa intenção, o inferno tá cheio, viu?
1: Ai, ai, ai, ai, ai. Bom dia, bom dia, bom dia. The very best country music. Alô, Rosário Nobres, né? Expo Nobres, né, cara? Tem festa aí. Começa hoje a Expo Nobres. 3, 4, 5, 6 de setembro. A peruca voa na Expo Nobres. Alô, Nobre! Bom dia, bom dia, bom dia, bom dia! Bom dia, caminhão zerada! Bom dia, bom dia, bom dia! Bom dia às nossas ouvintes de Nobres e região! Bora festar, meu povo!
3: Eu tô tendo um modernismo, chamar a atenção, e

0: Bom dia, bom dia, bom dia, bom dia. Mandar um bom dia aqui, pá. Me perdoa aí o Antônio. O Antônio e a Maria Márcia. O Antônio, morador do Paiaguaza, lá na Várzea Grande, estava ouvindo o rádio, mas a esposa continua com o radião ligado lá. E ele trabalha lá com o Henrique, né? Lá na Ferro Tractor. Henrique Tratores. Bom dia, bom dia, bom dia. Ó quem tá chegando aqui, dando o ar da graça. Bom dia, bom dia, bom dia, bom dia, Liz.
1: Oi, tio Arijona. Tudo bem?
0: Tudo bem. Tá ouvindo o rádio aqui, ó. A Liz, filha do Lauro, né? Ô, Liz, obrigado, Liz, do carinho da sua audiência. Bom dia, criançada. O tio Arizona vai pro intervalo e daí eu já volto rapidinho, tá?
2: Ô, mãe! Não, não, não. Não mexe não, não mexe não no rádio. Estou com o tio Arizona. Se a senhora mexer, eu vou chorar sim.
0: É isso aí, não mexe no rádio. O tio já volta. Bom dia, Lauro. 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

bom dia, bom dia. Alô, Mariângela. Faz tempo que eu não vejo a Mari, né? Ô, Mari, eu te ouço direto, viu, Mari? Bom dia, bom dia. Alô, Pato lá da Ferro Tractor. Grande Pato na escuta. Bom dia.

pancakes! Ladies and gentlemen! Senhoras e senhores! O caminho do feio é por onde veio! Quero mandar um abraço aqui, é um amigo Mortadela, né? Ontem, na hora do horário político, o Mortadela passou por aqui, a gente tirou uma foto. Ele tirou uma foto ali, rapaz. E eu joguei essa... A foto no... Como é que se fala? No status ali, né? Mas, moço, pena não tem que deu gente, né? Olhando lá. Cadê a fotinha nossa aqui? Deu 700 e tantas visualizações no status ali, ó. Muita gente não conhecia o Mortadela. Aê, Mortadela, anota na sua agenda aí, viu? Dia 11 de setembro é aniversário do Mortadela. Mortadela vai estar fazendo 74 primavera, né? Mortadela, quando eu nasci, ele já estava no rádio já. 55 anos de rádio. Grande compadre Mortadela, você que nos acompanhou até o presente instante, meu muito obrigado pelo carinho da sua audiência. Bom dia, bom dia, bom dia. Parabéns aos aniversariantes do dia de hoje. Eu vou orar por você, você ora por mim, juntos nós oramos uns pelos outros. Querido Deus, amantíssimo Pai, que nas alturas dos céus habita, santo és tu, Senhor, Criador dos céus e da terra. Ó Altíssimo, diante.

0: da sua presença, abrimos o nosso coração e apresentamos a nossa vida. Suplicamos-te, meu Deus, que nos perdoe pelos inúmeros e incontáveis pecados que temos. Somos fracos, falhos, pecadores, muitas das vezes, Deus, irreverentes. Que o Senhor nos dê a capacidade de te servir em espírito e em verdade. Abençoai a cada colega de trabalho nesta emissora. Esteja com cada um dos nossos ouvintes, esteja também com os nossos diretores. É o que te pedimos, te agradecemos, te louvamos e bendizemos. Em nome de Jesus. Amém, amém e amém. Lembre-se que o homem vale o que tem o que merece e recebe o que faz por merecer. Deus sem você continua sendo Deus. E você sem Deus, quem é? Nada. Simplesmente nada. Só a fagulha do átomo, ou seja, nem existe. A direção geral é dele, Dorileu Leal, nosso presidente. Vice-presidente Carlinhos Dorileu. Diretor artístico Leno Francis. Programação musical do Topo Gigi nos comandos da nave em rede
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4: 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Gazeta 78, bom dia.
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4: Beleza! Bom dia, bom dia, bom dia aos amigos e amigas da Gazeta. É manhã de quinta-feira, hoje 3 de setembro de 2026. Para você, você que já estava na melhor sintonia com Arizona. E o Manhã Sertaneja chega mais! Vem comigo até às 11, Sonaldinho Ferreira e o bom dia.

0: Sertanejinho romântico diferente. Cléber e Cauã, mil adjetivos. Imagina eu, Eduardo Costa, necessidade, Alexandre Pires, saudade dessa, hein? E meu silêncio, Matheus e Cauã, com Simone Mendes, 7 horas 22 minutos. Seja bem-vindo, seja bem-vinda. Bora! Até às 11 horas aqui com o nosso Bom Dia Gazeta. 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
0: Gazeta Express, primeira edição de hoje. Ponte sobre o rio Cuiabá ficará interditada por 10 dias.
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0: A Sinfra informou que a ponte sobre o rio Cuiabá, localizada na MT-010, no município de Rosário Oeste, será totalmente interditada para o trânsito de veículos a partir da zero hora de sexta-feira. A interdição tem previsão de durar 10 dias. Esse período é necessário para que seja realizada a correta secagem do concreto utilizado na recuperação estrutural da ponte. Nos primeiros dias após sua aplicação, o concreto é muito sensível e há vibrações e impactos. Por isso, o tráfego de veículos poderia provocar danos ao material. A ponte sobre o rio Cuiabá está passando por obras emergenciais de reforço estrutural, com o objetivo de garantir a segurança de todos os usuários. Durante o período de interdição, a orientação é que os motoristas busquem rotas alternativas. No caso de quem está indo de Cuiabá para Rosário, a orientação é acessar a MT-246, no sentido de Acorizal, para chegar na BR-163 e então ir em direção a Rosário Oeste. No sentido oposto, o caminho é seguir pela BR-163, em direção à Jangada. Depois, acessar a MT-246 até chegar na MT-010. De Thalita Rocha para o Gazeta Express, a informação rápida e segura.
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0: 26 graus.
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9: Gazeta 7:33, bom dia.

O cavalo descontente. Tema da mensagem do dia para você. Era uma vez um cavalo que em pleno inverno desejava o regresso da primavera. De fato, ainda que agora descansasse tranquilamente no estábulo, via-se obrigado a comer palha seca. Ah, como sinto saudades de comer a erva fresca que nasce na primavera, dizia o pobre animal. A primavera chegou e o cavalo teve sua erva fresca, mas começou a trabalhar bastante, porque era a época da colheita. Quando chegará o verão? Já estou farto de passar o dia inteiro puxando o arado, lamentava-se o cavalo. Chegou o verão, mas o trabalho aumentou e o calor tornou-se muito forte. Oh, o outono! Estou ansioso pela chegada do outono, dizia mais uma vez o cavalo, convencido de que naquela estação terminariam seus males. Mas, no outono, teve que carregar lenha para que seu dono estivesse preparado para enfrentar o inverno. E o cavalo não parava de queixar-se e de sofrer. Quando o inverno chegou novamente e o cavalo pôde finalmente descansar, compreendeu que tinha sido fantasioso tentar fugir do momento presente e refugiar-se na quimera do futuro. Esta não é a melhor forma de encarar a realidade da vida e do trabalho. É melhor descobrir o que a vida tem de bom, momento a momento, vivendo o presente da melhor forma possível. Sempre podemos encontrar motivos para nos sentirmos descontentes se quisermos. Podemos também encontrar argumentos para nos considerarmos privilegiados por estarmos vivos. Tudo depende da maneira como cada um vê a própria existência.

atual sucesso de Lucas e Igor na Gazeta Flash. Também a emocionante Miss Sarajevo, George Michael. 7 horas e 43 minutos. Manhã de quinta daquele jeito agitada. Prêmios de montão. 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De Castral, alô você de Áries. Uma conversa franca definirá o rumo de uma relação ou de um projeto em grupo. Assuntos dos filhos encontrarão solução no diálogo aberto, sem sermão. Vê lá! Conte com sua criatividade para dar forma ao que imaginou. Um encontro carinhoso falará alta ao coração, a cor é verde claro. Você do signo de Touro, bom dia! Olha, você enxergará com clareza o que funciona e o que atrapalha nos seus métodos de trabalho. Corte um hábito que rouba a energia e passe adiante as tarefas acumuladas. A saúde responderá bem a ajustes simples no sono e na alimentação. O cansaço da semana começará a aparecer. Não estique os compromissos, controle a ansiedade, a cor é branca. Gêmeos, acordos, assinaturas e apresentações fluirão positivamente. Uma ideia poderá destravar um projeto. Coloque em prática hoje mesmo. Notícias de parentes pedirão atenção. Troque confidências com a família, invista em conforto. A cor é amarela. Câncer, lindo momento no amor, arme uma viagem a dois, crie novas memórias com o par. Será ótimo momento também para publicações e divulgação no trabalho. Experiências passadas inspirarão inovações e evolução da carreira. As conquistas financeiras virão, mesmo que demorem um pouco. Ó, prestígio tá em alta para você, hein? A cor é violeta. Música.

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1: 27 graus.
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1: Gazeta 754, bom dia.
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1: 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É, pessoal, olha, Gustavo Lima, hein? É, tá ficando mais experiente hoje, fazendo 37 anos. Ele que é, ó, um dos maiores nomes, compositores e empresários da música sertaneja atual, sim. Vamos curtir o embaixador aqui no Super Sequência, com Inventor de Amores, participação de Jorge Mateus, Apelido Carinhoso e ainda o atual sucesso, Bala Alojada. Canta pra gente! Fala comigo, Nivaldo Batista Lima ou Gustavo Lima.

0: Gustavo Lima, comemorando hoje seus 37 anos, nossa homenagem aqui ao embaixador, através do Super Sequência com Bala Alojada, atual sucesso, apelido carinhoso e inventor de amores.
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0: Ora, tem mais dica astral, alô, você de Leão. Caminhos de maior realização pessoal estarão iluminados. O dia será muito positivo para planejar o futuro e inovar o trabalho. Uma proposta estimulante poderá abrir um novo caminho na carreira ou garantir um dinheiro extra. Será bom momento para vencer os desafios financeiros e começar um novo ciclo de vida. Que tal, hein? A cor é prata, Virgem. Administre seus recursos com clareza. Você entenderá como ganhar mais dinheiro, eliminar desperdícios e quais decisões tomar para manter o orçamento equilibrado. Um talento seu poderá proporcionar um rendimento extra. Opa! Você também poderá firmar um acordo que dará suporte financeiro. A cor é azul marinho. Libra, escolha as pessoas certas e tome decisões com mais segurança. Você saberá com clareza quem está de fato ao seu lado. Um convite de trabalho chegará em boa hora. Planeje o futuro com metas realistas sem idealizar demais. No amor, um gesto de confiança aprofundará o vínculo. Amplie amizades. A cor é violeta. Escorpião. O dia pedirá um pouco de interiorização. Aproveite para cuidar da saúde física e mental, ir mais fundo na terapia e encontrar soluções definitivas de um assunto antigo com serenidade. Finalize o que não está funcionando. O corpo pedirá pausas. Intercale tarefas com momentos de relaxamento, ok? Para você de Escorpião, anote! A cor é branca.
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7: Gazeta 8:15, bom dia.
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7: Mais dica astral agora para fechar, hein? Alô, você de Sagitário. Ó, você pode encerrar uma parceria ou um projeto em grupo e começar outro melhor. Amplie as comunicações de trabalho, lance ideias, divulgue o que você faz em outros lugares. Encontros de hoje abrirão portas e despertarão uma nova motivação. Circule e descubra novidades. Soluções práticas aparecerão no caminho. Sucesso pela frente, a cor é castanho. Capricórnio, documentos, aprovações e matrículas andarão sem entraves. Resolva agora e garanta boas condições. Alguém de fora trará um conselho valioso. Escute de coração aberto e com visão de futuro. Novos horizontes se abrirão. Chegou a hora de bater o martelo sobre um curso, uma viagem ou plano de expansão. A cor é prata. Aquário, padrões de conforto poderão mudar. Busque melhor qualidade de vida. O dia ajudará a finalizar a negociação de um imóvel, resolver uma antiga pendência financeira e concretizar uma mudança já desenhada. Inclua o autocuidado na rotina e comece atividades novas, com o corpo em movimento e equilibrando o humor. A cor é verde claro. Peixes, as parcerias, assuntos do coração também entrarão em foco. O dia esclarecerá o que cada um espera da relação, no amor e nos negócios. Uma conversa franca selará um

Acordo importante, fale com o coração. As emoções estarão amplificadas. Casamento tá em alta, hein, pisciano? Pisciana, a cor é rosa. Vamos ao nosso momento especial de todas as manhãs. É com ele mesmo. Rei Roberto Carlos, canção de 1983. Que saudade dessa, hein? Estou aqui. Canta pra gente, Rei.

Gazeta Express, mais uma edição. Senado adia a votação do fim da 6x1 por falta de votos e deixa PEC para depois das eleições. Gazeta Express. A votação da PEC do fim da escala 6x1 não deve mais ocorrer nesta semana no Senado, devendo ficar só para depois do primeiro turno das eleições. O adiamento ocorreu ontem, após o governo concluir que não tinha segurança sobre os 49 votos necessários para aprovar uma proposta de emenda à Constituição. A decisão expôs uma dificuldade que vai além do quórum registrado no plenário. Apesar de o painel ter chegado a marcar 75 senadores presentes, o líder do governo no Congresso, Randolph Rodrigues, afirmou que presença não significa necessariamente voto favorável. Segundo ele, a estimativa seria conseguir 53 a 54 votos favoráveis, mas considerou arriscado levar a PEC à votação sem a garantia de que esse apoio seria efetivamente convertido em votos. Pela Constituição, uma proposta de emenda precisa ser votada em dois turnos no Senado, com pelo menos 49 votos favoráveis, o que corresponde a 60% do apoio dos 81 senadores. A PEC

0: 221/2019 prevê a obrigatoriedade de descanso remunerado de 2 dias por semana, sem redução salarial, e reduz a atual jornada de trabalho de 44 para 40 horas semanais, com uma regra de transição de 14 meses. A redação de Thalita Rocha para o Gazeta Express.
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24: Gazeta 8:35, bom dia.
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24: Boa, pessoal! Ei, quinta-feira, hein? Temos aqui aquela delícia toda da Casa da Pizza, sim. General Melo e Beira Rio. Dois vouchers de rodízio de pizza para você consumir na Casa da Pizza. Vote pelo WhatsApp 999-87-2045. Temos Gustavo Mioto com Murilo Rufi. Música 1, hein, pessoal? Novo sozinho. 2, cola teu corpo no meu com Real Som. E opção de número 3, Eu Duvido, Guilherme Benuto com participação do Panda. Agora é com você, tá valendo, boa sorte.
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0: bora, bora.
1: Mentira tem uma Gazeta. Ó, música 1 com Gustavo Mioto e Murilo Rufi, Novo Sozinho. Cola teu corpo no meu, Real Som é a música 2, 3. Eu duvido, Guilherme e Benuto com participação do Panda. Já votou? Tá tudo certo? Ainda não? Bora! Participe pelo WhatsApp 99987-2045. Temos aqui dois vouchers de rodízio de pizza para consumir na Casa da Pizza, da General Melo ou Beira Rio. É você quem escolhe. Continue votando e boa sorte aí!

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9: Gazeta 8,54, bom dia. Muito bem! Aquele abraço, obrigado a todos que votaram. Quem se deu bem tá levando aqui 2 vouchers de rodízio de pizza para consumir na Casa da Pizza da General Melo ou Beira Rio. Quem? Amiga Lidiane de Oliveira Correia, Coab Cristo Rei, telefone é o 99223, final 65. Parabéns, minha amiga Lidiane de Oliveira Correia, da Coab Cristo Rei, Várzea Grande. E vencendo o Tiratema. Música 1.

0: Alô, bom dia, Gazeta até as 11. A moça não foi buscar até hoje, hein, rapaz? Texana 37, Bruno e Barreto. Novo sozinho, Gustavo Melton e Murilo Huff vencendo o Tiratema Magazeta. 9 e 1, quinta-feira, 3 de setembro de 2021. Beleza? Cara do gol, hein, pessoal? 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
1: Alô,
0: e bora, pessoal! Vamos destacar o alô, alô, o WhatsApp dos amigos e amigas pelo 999-87-2045. Manda, Oraide Fernandes, bom dia.
2: Bom dia, Naldinha, aqui é Oraide Fernandes, bairro Residencial Costó. Quero mandar um alô para minha família Fernandes, para meus irmãos Armando, Anderson, Valentina, minha neta. Para você, uma ótima quinta-feira, um bom trabalho.
0: Muito obrigado,
2: minha amiga. Tá na Gazeta, tá legal.
0: Aquele abraço. Maria Clara, bom dia.
3: Sim, bom dia, tudo bem? Tudo espero joia, que sim. Naldinho, sou Maria Clara da Fazenda Mimoso. Estou passando aqui para me desejar uns parabéns para a Pedrozinha. Está fazendo aniversário hoje, que Deus abençoe ela. Gostaria de pedir um lambadão em cola, seu corpo no meu. Ela mora na comunidade de Bacaiuval. Manda um alô para nossa amiga Afonso. Tamo junto.
0: Tamo junto, meu amigo. Já tocamos Cola Teu Corpo no Meu. Foi agora há pouco, viu, Maria Clara? Ô, Pedrozinha, nossa querida amiga, toda a felicidade do mundo aí pra você. Feliz aniversário. Bom dia também para o meu nobre amigo Celso Marcos, lá no Cristo Rei Várzea Grande. O Orivaldo também tá ligado na Gazeta. Bom dia, amigo.
4: Olá, Naldinho. Bom dia. Mas bom dia mesmo. Aqui é o Orivaldo, Jardim Morama. Naldinho. Quinto, Naldinho, dá um abraço, um alô pra nós aqui. Um abraço pra você, Deus abençoe teu.
0: Obrigado, meu amigo.
4: Título 20. Abençoe o seu programa, Naldinho. Valeu. Tá na Gazeta, tá legal.
0: Tudo de bom, excelente quinta-feira, que Deus o abençoe também. Bom dia, Naldinho. Manda bom dia às pessoas da Barra do Aricá e um abraço pros meus parentes e os moradores do Barranco Alto. É o grande Marquinhos, valeu. Bom dia, vamos que vamos, Naldinho. É o motorista Danilo Bebê na audiência. Agora vai, Flamengo! Manda alô pra galera da rodagem, também pro motorista Vitor Hugo Positivo. Positivo, ô Danilo, você sabe o que eu penso, né? Eu tô fechado com a vozinha, rapaz. Segundo ela, ó, ó que a vozinha vai dizer aí.
5: Vai, Flamengo!
6: Não vai não! Ele não vai não!
0: Abraço, Danilo, mas não vai não, meu amigo! Bom dia, amigo Naldinho, é Eduardo Leite, Jardim Glória, passando para desejar excelente quinta-feira. Manda meus parabéns para minha cunhada Terezinha. Está fazendo aniversário, desejo saúde, paz, muito amor, que Deus abençoe sempre. Obrigado pela participação, Eduarda. Ô, Terezinha, bom dia, feliz aniversário para você, minha amiga. Bom dia, amigo Naldinho Ferreto, uma feliz e abençoada quinta. Mando um abraço pro meu esposo Antônio Carlos, meu filhinho Antônio Carlos Júnior. É a Flávia de Jesus, do bairro Altos da Serra. Ô, Flávia, para você, para a família aí, excelente quinta, viu? Abraço. Bom dia também para amiga Afonso, lá no Industriário 2. É o Bom Dia Gazeta até as 11.

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2: 31 graus.
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0: Alô, meu amigo Conrado. Conrado, daqui a pouquinho tem música pro Conrado, sim, lá do Novo Paraíso. Segura aí, Conrado.

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2: Grande Conrado, bom dia, meu amigo!
3: Bom dia, amigo Nodinho Ferreto, todos os dias conectado na número 1, Gazeta FM aqui
2: muito
3: no Bairro do Paraíso. Sou eu, Conrado, e toda a galera está na escuta da Gazeta FM aqui comigo. E todos nós gostaríamos de ouvir Fred e Fabrício.
2: Opa.
3: Você não cuidou? Tá na Gazeta? Tá legal. E manda um alô para nosso amigo Vitor Hugo, todos os dias na audiência.
2: Ei, Vitor Hugo. Muito obrigado, Conrado. Forte abraço, bom trabalho aí pro pessoal.

Música bacana, especialmente pro Conrado e os nossos amigos e amigas lá do Novo Paraíso. Fred e Fabrício, você não cuidou. Simone Mendes, Direitos Iguais, Wesley Safadão com o Rei Vaqueiro Displicente. E Marcos e Belotti, Pena que você já namora. 9 horas 23 minutos. Bom dia, Gazeta, até às 11 desta manhã de quinta, véspera de sexta. Cara do gol, hein, pessoal? É pré-sexta.

0: aumenta a torcida do Flamengo, hein? Vamos falar de futebol em mais uma edição do Gazeta Express. É, a torcida do Malvadão tá daquele jeito hoje. Ó, as quartas de final da Copa do Brasil estão perto do fim. E já definiram três semifinalistas. Palmeiras e Vasco se classificaram ontem, juntando-se ao Atlético Mineiro, que avançou na terça. O Verdão empatou com o Santos, sem gols na Vila Belmiro. Mas, como na ida, entre os times o Peixe já havia sido vencido pelo Palmeiras por 3-0, complicou a vida santista. O Vasco superou Vitória por 2-0 no Barradão e confirmou a vaga após também vencer a primeira partida por 1-0. Na próxima fase, o Cruz Maltino enfrenta o Palmeiras em busca de uma vaga na final. E o último classificado sai hoje, Grêmio e Internacional, que empataram por 0-0 no jogo de ida, se enfrentam às 19 horas na Arena do Grêmio. Qualquer vitória simples no tempo normal serve para avançar. Se houver um novo empate, a vaga será decidida nos pênaltis. O vencedor do Clássico Gaúcho enfrentará o Atlético Mineiro na semifinal. No Brasileirão, o Flamengo segue na caça ao líder Palmeiras e viu a distância cair para um ponto. Em duelo atrasado da quarta rodada, a equipe carioca foi novamente dominante no Maracanã e superou sem sustos o Mirassol pelo placar de 2-0. Com o resultado, o rubro-negro chega a 51 pontos, enquanto o Palmeiras soma 52. Agora, as equipes estão com o mesmo número de partidas disputadas na competição, 25. O confronto direto entre eles só irá acontecer na reta final do campeonato, pela 36ª rodada. A redação de Thalita Rocha para o Gazeta Express.
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0: camiseta. Tá legal.
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3: Deixa eu mandar um abraço aqui pro amigão Lucianinho dos teclados. Enviou um áudio aqui pra gente. Ô, Lucianinho, tudo bem, meu amigo?
4: Bom dia, Naldinho. Bom dia. Aqui quem fala é o Lucianinho dos teclados. Tô passando aqui pra dar um bom dia a todos os ouvintes da Gazeta. E pedir uma música aí do Lucianinho dos teclados. Sou eu mesmo. Vem dançar comigo, vem. Valeu, Naldinho. Oh, uma ótima quinta-feira.
3: Muito obrigado
4: pela abençoada pra você e a todos.
3: Valeu. Valeu. Lucianinho Sucesso. Dos teclados. É, participando com a gente. Que prazer, que honra, meu amigo. Bora ouvir aqui Lucianinho dos teclados na Gazeta.

com direito à participação do próprio, hein? Lucianinho dos teclados na Gazeta. Abraço, amigo, sucesso em Solteiro Forçado. Ela Langley com Choosing Texas. E Moça pra Casar, Diego e Vitor Hugo, 9 horas 44 minutos. Seja bem-vindo, seja bem-vinda. Bora, pessoal, nesse clima gostoso até às 11. É o Bom Dia Gazeta em mais uma véspera de sexta. Expectativa alta, né? Divirta-se no fim de semana, que seja muito especial aí a todos os amigos e amigas. 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
2: E o Atlético Mineiro está nas semifinais da Copa do Brasil. Na noite de ontem, terça-feira, o Galo venceu o Cruzeiro por 2-1 de virada na Arena MRV e garantiu a classificação depois do empate em 1-1 no jogo de ida. A Raposa saiu na frente com Caio Jorge cobrando pênalti, mas teve Lucas Villalba expulso no segundo tempo e acabou sofrendo a virada. Vitor Hugo empatou e Fred, aos 43 minutos, marcou o gol da classificação atleticana. Agora, o Atlético aguarda o vencedor de Grêmio e Internacional para conhecer o seu adversário na semifinal.
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1: Tá chegando o grande dia, hein? Essa aí você vai cantar junto com a Joelma. É 5 de setembro, Joelma Tour Calypso. 10 e 1, bom dia.
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1: 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Nós temos aqui um par de ingressos para esse grande show da Joelma. Quem se deu bem tá levando é Mariem Santos Barbosa, do Jardim Três Poderes. Telefone é 98477. Final 27 é você, minha amiga. Feliz da vida. Vai curtir Joelma ao vivo neste dia 5 de setembro, lá no Parque de Exposições da Acrimat. Que presentão, hein? Mariem Santos Barbosa, do Jardim Três Poderes. Parabéns, minha amiga.

É, Neto Cristiano da Gazeta, cadeira cativa, 10 horas 4 minutos. 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
1: 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Manda!
2: Adilson, bom dia! Que é o Adilson do bairro Pé 90.
1: É, Adilson.
2: Tô aí ligando pra mandar um parabéns pra minha rainha, a minha mãe. Mais um ano de vida hoje, Dona Eugênia. Toca uma música bem animada pra ela aí. Toca uma música também pra a Ana Lagartista do Pé 90 e o Damião, Cabeção.
1: Feliz aniversário, Dona Eugênia. Forte abraço da equipe Gazeta pra senhora. Afonso Moraes, diz aí, Afonso.
3: Bom dia, Naldinho. Bom dia. Eu vou torcer pro Vasco, agora na Copa do Brasil.
1: Ah, é? Vascão, será que? Vai, Afonso. Abraço, meu amigo. Edson, bom dia.
4: Fala, meu parceiro Naldinho. Aqui quem vos fala é Edson Operador. Aô! Só pra lembrar que amanhã é sexta-feira, tá, meu pai? E segunda-feira é feriado. E nós tá como?
1: Vou te contar, Edson.
4: Tá na Gazeta, tá legal, Naldinho?
1: Olha só, rapaz, coitado do fígado aí, Edson, hein? Divirta-se, meu amigo. Elmer,
5: bom dia, Naldinho. Avisa os palmeirenses aí, hein, que ele não pode nem pisar no freio, hein? Se ele pisar no freio, nós passa ele. Aqui é o Elmer da PP da UB, manda um abraço para todos os ouvintes que tá na Gazeta aí, tá legal.
1: Elmer,
5: meu amigo Bebê, famoso Danilo Paraguaio, e cabelinho de mamãe.
1: Cabelinho de mamãe, grande Elmer, ó, feliz da vida, hein, rapaz. É um malvadão, colou de vez, né, Elmer? Joel!
6: Bom dia, Naldinho.
1: Joel,
6: mais uma quinta-feira maravilhosa e abençoada para todos nós, né? Quinta-feira já começa quente, Naldinho.
1: Pois é, rapaz.
6: Naldinho, manda um abraço para os anjos aqui do bairro Alameda também.
1: Abraço, meu
6: amigo. Todos amanhã ligadinho na Gazeta.
1: Muito obrigado.
6: Né? Vamos que vamos. Tá na Gazeta, tá legal.
1: Ah, aquele abraço. Rosana, bom dia.
7: Bom dia, meu amigo Naldinho. Que é Rosana Maia no Paraíso. Toca pra minha música, os maninhos, vagabundo. Ofereço pro meu filho Samuel, pra minha mãe, pro meu esposo, pra todos que me ouvindo na Gazeta FM e pra todos os flamenguistas de plantão, porque tá na Gazeta, tá legal.
1: É, Rosana também acordou animada, né? Malvadão colou lá no Palmeiras pelo Campeonato Brasileiro. Um pontinho só, hein? É de diferença. Zé Gonçalves, é São Paulo. Ô, Zé Gonçalo, bom dia, meu amigo. Tudo bem, Zé?
8: Bom dia, meu amigo Naldinho Ferreto, Zé Gonçalo, passando pra desejar uma ótima quinta-feira pra todos nós, hein? Porque tá na Gazeta, tá mais do que legal.
1: Obrigado.
8: Manda um alô aqui pra mim na Móveis 2000, no Ouro Verde. Tá só eu aqui trabalhando e o pessoal saíram pra montar móveis, hein?
1: Ô, maravilha.
8: E toca um Raça Negra aí pra animar a quinta-feira, porque amanhã é o Labadão, porque sextou, Naldinho.
1: É isso. Alô,
8: meu
1: aí,
8: amigo, fica com Deus aí, um abraço.
1: Fique com Tchau, Deus também. Obrigado. Abraço, Zé Gonçalo. Valdinete, bom dia.
9: Bom dia, meu amigo Naldinho. Bora lavar roupa. Tá calor, tá bom pra lavar roupa.
1: Maravilha.
9: Naldinho, quero mandar um abraço especial para o meu sobrinho, o Euler. Que não desliga o rádio da Gazeta FM.
1: Muito obrigado, amigo.
9: Abraço, meu lindo da tia. Beijo, Naldinho. Valdinete do Alvorada tá na Gazeta, tá legal.
1: Beijo, Valdinete. Ó, ó, ó, daqui a pouco vai chegar uma galera aí pra te ajudar a lavar a roupa, viu? Espera, Valdinete.
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1: 33 graus.
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0: Mais uma edição do Gazeta Express. Casos graves de síndrome respiratória aumentam entre crianças de 2 a 4 anos em Mato Grosso. Gazeta Express. Mato Grosso está entre os 3 estados brasileiros que apresentam sinal de crescimento nos casos de síndrome respiratória aguda grave, segundo o boletim Infogripe da Fiocruz. O alerta considera as semanas recentes analisadas, incluindo o período entre 16 e 22 de agosto. No estado, o aumento está concentrado principalmente entre crianças de 2 a 4 anos. Por enquanto, porém, os dados laboratoriais disponíveis ainda não são suficientes para identificar qual vírus respiratório está provocando o crescimento dos casos nessa faixa etária. Essa síndrome é uma forma grave de infecção respiratória, que pode causar falta de ar e outros sintomas intensos, com possibilidade de necessidade de hospitalização. Em Mato Grosso, os casos graves associados ao vírus influenza B também apresentam um leve crescimento. Já os registros relacionados à Covid-19 permanecem em níveis baixos no país. A Fiocruz destaca ainda que a incidência é maior entre crianças pequenas. Quando considerados os óbitos provocados pela síndrome, no entanto, a população com 65 anos ou mais é a mais impactada. No cenário nacional, o rinovírus tem sido o principal responsável pelo aumento das hospitalizações do tipo entre crianças e adolescentes. A vacinação contra a gripe já soma 750.500 doses aplicadas em Mato Grosso e continua disponível nos postos de saúde. Da redação de Thalita Rocha para o Gazeta Express, a informação rápida e segura. 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
8: 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Gazeta 10:35, bom dia.

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0: agora. Vamos com tudo. Segura Peão, primeira edição de hoje. Tem Bruno e Marrone, Michel Teló e ainda Danilo e Davi. Aumentou o volume, tá tudo certo aí? Então vem comigo. Segura Peão.
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0: tchá, tchá, tchá, segura pião, Gazeta. Danilo e Davi, não mexe nas minhas gavetas ainda. Aí a roça vence, Michel Teló lá no início, Bruno e Marrone. Vidro Fumê, um grande sucesso, saudade dessa aí, né?
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0: 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Sim, é você, amigão! Everton Mário de Oliveira Amorim, do Vista Alegre, Coxipó. 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Como eu disse, sorteios durante toda a nossa programação, o dia todo, daqui a pouco tem mais com a Darlene e final da tarde com o John Chimansky. 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

0: Muitos motoristas acreditam que abastecer sempre com gasolina premium faz qualquer carro andar mais ou consumir menos combustível. Na prática, isso depende do projeto do motor. Veículos desenvolvidos para utilizar esse tipo de combustível realmente podem apresentar melhor desempenho e eficiência. Por outro lado, nos motores preparados para funcionar com gasolina comum, a diferença costuma ser muito pequena ou praticamente inexistente. Antes de gastar mais na bomba, vale a pena conferir a recomendação da montadora no manual do veículo.
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3: É Gazeta 10h55. Bom dia! Gente, a partir de amanhã, ó, o João Paulo estará à frente do Bom Dia Gazeta. Tô saindo de férias. Seja bem-vindo, João. Bom trabalho a partir de amanhã. Já já tem horário eleitoral obrigatório e logo depois, a amigucha Darlene Rodrigues. Ó, aquele abraço a todos e até breve.

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3: Gazeta 11:32.
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Oi, gente. Bom dia. Bom dia pra você que é de bom dia, bom dia, bom dia. Boa tarde pra você que já tá almoçando com o rádio ligado aqui na Gazeta. Boa tarde, boa tarde. Quinta-feira, 3 de setembro de 2026. A partir de agora aqui na Gazeta, mais uma edição do nosso Show Business até 1 da tarde. Da 1 às 3 o Ligação. Onde quer que você esteja aí, uma excelente, uma maravilhosa, abençoada quinta-feira pra você, viu? Vamos abrir o programa.

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Gustavo Lima, Bala Alojada, que nós acabamos de ouvir aqui na Gazeta. Hoje é aniversário do cantor Gustavo Lima. Olha aí, 3 de setembro, aniversário do Gustavo Lima. Gustavo Lima, então, é virginiano. Nossa Senhora. Certinho, corretinho, tudo tem que ser ali na linha. Eles são exigentes ao extremo, entendeu? Mas são da melhor qualidade, os virginianos. Aí eu nem queria falar, não, mas já vou falar. Eu já vou falar, até porque eu queria gravar. Deixa eu colocar aqui pra gravar. Pera lá, gente. Pera que hoje é aniversário. Eu tô preparando aqui porque eu tenho que gravar, entendeu? Não quero falar sem gravar. Mas hoje, além do aniversário do cantor Gustavo Lima, hoje também comemora aniversário uma das pessoas mais especiais pra mim aqui nessa Gazeta, uma das pessoas mais especiais pra minha vida. Hoje comemora aniversário também, troca de idade, o Topo Gigio, nosso programador musical. Topinho! Aí, deixar pra depois, quando ele chegasse, mas não aguento não, já quero falar já, agora já. Aniversário do Topo Gigio hoje. Como eu falei, o Topinho é um, um,

0: é um irmão pra mim. Às vezes tem coisa que a minha irmã não fica sabendo e o Topogite fica sabendo primeiro. Tem coisas que eu preciso resolver na minha vida que eu não falo pra ninguém, mas às vezes eu comento com ele primeiro. Então, assim, é uma pessoa muito do meu coração. Topinho, ó, todo o meu amor, todo o meu carinho. Todos nós hoje abraçando o Topogite pelo dia dele. Hoje é o Topinho que troca de idade. Será que ele tá escutando, Thalita? Será que ele tá vindo pra cá? Deve estar no carro, né? Deve estar ouvindo. Parabéns, Topinho. Saúde, mais saúde pra você. Como eu brinquei aqui agorinha sobre o Gustavo Lima, que faz aniversário hoje, que é virginiano, o Topo é virginiano também. Gosta das coisas corretinhas, gosta de tudo bem certinho, né? É exigente nos detalhes. Ele é. Mas é assim, da melhor qualidade, de uma lealdade assim, extrema, né? Tem qualidades assim que a gente não consegue expressar aqui. Parabéns pro Topogite, então! Coisa boa! Tão bom trocar de idade, né? Ciclo novo, novo ciclo, a vida dele!
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9: Hora certa, 6 minutos para o meio-dia.
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9: 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Sabe quem faz aniversário hoje também? A cantora Isa. E aí, tem uma homenagem para ela. A primeira, Pesadão. A segunda, Ginga. E a terceira, Meu Talismã. Super Sequência com mais uma aniversariante do dia. A cantora Isa.
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0: Isa, de aniversário hoje, também pelo aniversário dela. E pra você que é fã da Isa, uma super sequência com a Isa. Meio-dia e dois, uma excelente, maravilhosa, abençoada, uma incrível hora do almoço, tá? Obrigada pela sua companhia, onde quer que você esteja. Ah, deixa eu gravar um vídeo aqui. Deixa eu gravar mais um vídeo rapidão aqui. Hoje, meu carro tá na revisão. E aí, meu carro na revisão, eu chamei o Uber. E hoje eu vim de Uber aqui pra Gazeta com um menino que chama Enzo. Ele tem 20 anos. A hora que eu entrei no carro assim, eu falei, nossa, você é tão novinho trabalhando. Ele é, eu trabalho. E aí, a gente veio conversando em pouquíssimos minutos, que eu moro muito próximo aqui da Gazeta. Em 5 minutos, eu contei a história do meu nome, Darlin Rodrigues, pro Enzo. E ele me contou que ele é domador de cavalos lá no Aras Twin Brothers, né? Do Caê e do Marquinhos. Pensa no menino legal. Aí eu quero mandar um beijo, ele tá ouvindo agora aqui na Gazeta. Enzo, você é uma graça. Enzo Ferrari, 20 aninhos, trabalhando, né? A gente conversando ali em poucos minutos. Ele me contou a história dele, enfim, que ele é domador de cavalos e eu achei o máximo, né? E que é a paixão dele. E aí depois eu perguntei em qual Aras que ele trabalhava e ele falou que é com o Caê e com o Marquinhos. Eu achei o máximo também, que quem é que não conhece Caí e Marquinhos, que são da melhor qualidade. No final, eu passei minha história pro Enzo e ele passou a dele pra mim, e foi assim, uma experiência sensacional. E aí eu pensei assim, gente, como esses meninos dos aplicativos devem escutar história o dia todo no trabalho deles na rua, né? E aí o Enzo hoje ouviu a minha história, e né, um pouco da minha história, e contou a dele também. Enzo, adorei, viu, andar com você hoje, querido, ó. Um beijo, Deus abençoe muito a sua vidinha.
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0: Temperatura 35 graus.

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0: Olha o Grupo Carisma aqui na Gazeta FM, Agora ou Nunca Mais, versão 2026, essa música é bem antiga. Aí com o Grupo Carisma, bem legal, meio dia 18. Ótima quinta-feira pra você, excelente hora do almoço.
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0: Nasce o primeiro neto do John Lennon e da Yoko Ono, Shin Ono Lennon. Filho de John Lennon e Yoko Ono, anunciou o nascimento do primeiro filho na terça-feira. O músico compartilhou nas redes sociais imagens ao lado da cantora e modelo Charlotte Kemp Moore, com quem se relaciona há quase 20 anos. O bebê recebeu o nome de Aurelius. A chegada da criança representa um momento inédito para a família.

família do John Lennon, pois Aurelius é o seu primeiro neto biológico. Julian Lennon, filho mais velho do ex-Beatle, com sua primeira esposa, Cynthia Powell, não tem filhos. Então tá aí, nasceu o primeiro neto do cantor John Lennon e Yoko Ono, né? O Shin Ono Lennon, filho do John Lennon e da Yoko Ono, né? Anunciou aí o nascimento do primeiro filho na terça-feira, que recebeu o nome de Aurelius. Meio dia 19, vamos ouvir o Gustavo Mioto e o Murilo Ruffi.

0: Gustavo Mioto, senhoras e senhores.
1: Murilo Ruf, senhoras e senhores.
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3: Mais um Show Business aqui na Gazeta FM Discord. Tem 10 dias para apresentar plano de segurança para jovens. A plataforma Discord tem o prazo de 10 dias úteis para apresentar uma nova proposta com critérios legais de proteção no ambiente digital. O compromisso foi firmado numa audiência de conciliação na 14ª Vara Federal Civil da Justiça Federal do Distrito Federal, realizada ontem. A audiência ocorreu após a Advocacia Geral da União apresentar uma ação civil pública para que o Discord adote

0: medidas efetivas de proteção a crianças, adolescentes e mulheres. A ação cobra o cumprimento das exigências da Lei número 15.211/2025, o ECA Digital. A decisão pela via judicial foi tomada depois que o governo federal identificou falhas nos mecanismos de verificação de idade e proteção aos usuários da plataforma. Segundo o governo, esses riscos estão relacionados à morte de uma adolescente de 13 anos ocorrida em julho. Então tá aí, o Discord tem 10 dias para apresentar um plano de segurança para jovens, crianças e mulheres. 999-87-2045 já para você gravar um áudio e deixar lá no WhatsApp para eu poder ouvir você daqui a pouquinho, viu? A partir da 1 da tarde tenho ligação. Bom, minha atenção, Detran muda prova da CNH e cria novas regras para estacionamento e para aprovação. Tava mole demais da conta mesmo, né? Esses últimos dias aí, nem baliza não precisava fazer, tava até mole demais. Até o Max William tirou carteira. Ele veio aqui todo comemorando e soltando fogos e não sei o quê. Eu falei, para. Porque nem baliza você fez para poder tirar essa habilitação sua. Ó, presta atenção, quem vai tirar a carteira de habilitação em Mato Grosso terá que se adaptar às novas regras na prova prática de direção. Entre as principais mudanças está o limite de 3 minutos para concluir o estacionamento da categoria B de carros e a função do agente que acompanha o candidato durante o exame. As regras foram assinadas pelo presidente do Detran, Gustavo Vasconcelos, e publicadas ontem no Diário Oficial do Estado. O exame prático de direção em todo o estado agora fixa em até 3 minutos o prazo para o candidato da categoria B concluir a manobra de estacionamento que encerra a prova. Também o agente que acompanha o candidato dentro do veículo não decidirá mais sobre a aprovação. O texto cria a figura de pré-posto, responsável por acompanhar o candidato, transmitir as instruções, observar e registrar as ocorrências. Ele fica proibido de atribuir pontuação, antecipar resultado ou emitir conclusão sobre aprovação ou reprovação. A decisão vai caber à comissão examinadora colegiada formada por, no mínimo, 3 servidores. O grupo vai analisar os registros lançados no sistema e vai validar eletronicamente o resultado, que só será considerado definitivo depois dessa etapa. Não é? Não tem mais ali o cara ali junto com o aluno, né? Para poder pontuar ou coisa e tal. Agora terá uma comissão com 3 pessoas ali para poder concluir, né? Se o aluno está aprovado ou não. Então tá aí, o Detran muda a prova da CNH, cria novas regras para estacionamento e aprovação. E o Max Willi foi esperto pra caramba, né?
1: Passou antes.
0: Escapou da baliza, estacionamento, né? Escapou de tudo tranquilo. Tava molinho demais pra ele.
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1: Hora certa, 12:36.
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1: Mais um Tira-teima aqui na Gazeta FM. Presta atenção, 9010, Maiara e Moraíza, música 1. Heider Aimery, You Love Me, Ariana Grande, música 2. Você Não Cuidou, Fred Fabrício, a música número 3. Dessas três, de qual você gosta mais? Pra escutar de novo, vota pra mim agora aqui no 9998-720-45. Seu nome, nome do bairro e seu voto. Tá bom? Você concorre ao rodízio de pizza da Casa da Pizza, o melhor rodízio de pizza de Cuiabá, da General Melo ou da Beira Rio, tá bom? Bora votar então, 99987-2045, eu tô esperando.
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5: Existe uma teoria que se chama 90-10, onde uma pessoa tem 90% daquilo que você procura em alguém. 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Aí você sai pra rua, se aventura, e realmente você encontra aqueles 10%, mas não se deu conta que perdeu os 90%.

0: não tira tema aqui na Gazeta FM 999-87-2045. É pra você escolher a que você gosta mais agora e mais um tira tema. Eu tô aqui com um rodízio de pizza pra você e pro seu acompanhante na Casa da Pizza. Então é só votar, é agora.
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0: 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Hora certa, 6 minutos para uma. Boa tarde.
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0: Muito bem, mais um Tira-Teima. Eu falei pra você escolher aquela que você gosta mais, né? Foi ou não foi? Falei, ó, vota aqui. Vota em mais um Tira-Teima pra você concorrer a esse rodízio maravilhoso da Casa da Pizza. Não é verdade? É verdade. Falei, escolha aqui no 99987-2045 pra você ganhar esse rodízio de pizza maravilhoso. Vamos ver quem ganha? Falei pra votar. Atenção, atenção, Anne Carolina Fonseca Machado, Ponte Nova VG, 99808, final 04, 9808, final 04, Anne Carolina Fonseca Machado, bairro Ponte Nova VG. Anne, ganhou o rodízio. Para você e para o seu acompanhante, é só passar aqui e retirar o voucher com a Nayara, tá bom, minha linda? Olha a música vencedora.
4: 10. Onde uma pessoa tem 90% daquilo que você procura em alguém, só que você foca naqueles 10% que falta. Aí você sai pra rua, se aventura, e realmente você encontra aqueles 10%, mas não se deu conta que perdeu os 90%.

Homem no trauma tá na Gazeta, tá legal. A Casa da Moeda dos Estados Unidos anunciou ontem que moedas de um dólar com a efígie do presidente Donald Trump, com a fuça dele, entraram em circulação e podem ser adquiridas no site. Os preços da moeda com a cara do Trump é de cerca de $1.55, né, a $2.44 por moeda. O desenho traz Liberty, liberdade, acima do retrato do Donald Trump na moeda. As datas 1776-2026 na parte inferior e a inscrição In God We Trust. Em Deus nós confiamos. A frase na moeda do Donald Trump, né? In God we trust. No verso está representado o grande selo dos Estados Unidos. Mesmo que as normas dos Estados Unidos permitam apenas que pessoas falecidas apareçam em cédulas, o governo Trump afirmou que o presidente Donald Trump poderá aparecer numa moeda de acordo com uma lei de 2020 que autoriza novos designs para comemorar o aniversário de 250 do país. A Casa da Moeda dos Estados Unidos afirmou que as novas moedas podem ser usadas como moeda corrente, mas também apresentou como itens para colecionador. Você gostaria de ter uma moeda com a cara do Donald Trump? Ah, seria legal sim, né? Seria. Mas ele se acha esse Trump, né? Nossa senhora. Esse Trump se acha, você tá doido. Marcos e Belucci aqui na Gazeta. Vamos ouvir a última do Show Business de hoje, daqui a pouco ligação.

0: Ruth aqui na Gazeta FM. Que pena que seja namora. Pra encerrar o show business por hoje. Daqui a pouco ligação.
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0: Temperatura 36 graus.
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0: mais um Ligação aqui na Gazeta FM a partir de agora. Eu quero você comigo aqui e hoje tem presente. A Gazeta e o Supermercado Prodoeste vão presentear você com um voucher no valor de R$150. Fica ligadinho que eu já te dou as coordenadas aqui, tá? Ligação até às 3 da tarde, tem ingressos pra Joelma também. Vamos comigo até às 3 da tarde, começou Ligação.
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0: Anderson Freire aqui na Gazeta FM, mais o Ligação. A música Raridade. Ligação aqui na Gazeta FM, até logo mais às 3 da tarde. Muito bem, muito bem. Alguém comigo aqui no programa nesse momento? Deixa eu ver a música que eu vou tocar agora, que é pra eu terminar de almoçar ali. Oi, boa tarde.
1: Oi, Dai, boa tarde.
0: Boa tarde. É tudo bem, Vani?
1: Você, a todos os ouvintes, uma ótima quinta-feira. Que Deus abençoe a todos nós. E gostaria muito de ouvir a música Bala Alojada com Gustavo Lima. Ofereço pra você, pra todos os ouvintes. E tá na Gazeta, tá legal.
0: Tá bom, minha linda. Um beijo pra você, viu, Vani? Bala Alojada do Gustavo Lima. Essa música pode tocar toda hora, não tem perigo. Essa pode tocar toda hora, né? É. Gustavo Lima,

0: Gustavo Lima aqui na Gazeta FM, bala alojada. Essa aí, essa pode tocar umas 10 vezes no programa Ligação, que não tem problema não, né? É boa demais essa música, você tá doido. Ligação até às 3 da tarde. Eleitores já podem consultar o local de votação para as eleições, viu? 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Eleitores já podem consultar o endereço da sessão onde vão votar nas eleições gerais de 2026. As informações estão atualizadas, foram liberadas pelo aplicativo e-título e também no portal do Tribunal Superior Eleitoral. 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Depois disso, o sistema mostra o endereço da sessão, a zona eleitoral em que o eleitor vai votar. A consulta também pode ser feita pelo portal do TSE. 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Em seguida, é necessário informar o CPF ou o número do título, data de nascimento e nome da mãe. A Justiça Eleitoral orienta que o local de votação precisa ser conferido com antecedência para evitar dúvidas no dia da eleição.
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1: Hora certa, 1h36. Boa tarde.
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1: Gazeta FM 1h36, chegando mais um Segura Peão, então. Vem, João Bosco e Vinícius, pra gente matar a saudade deles, sempre muito bom. Houve uma de João Bosco e Vinícius, vem Michel Teló também, vem Bruno e Barreto agora aqui na Gazeta, gente.

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1: Mais um Segura Peão aqui na Gazeta FM, Bruno Barreto, Texana, 37, encerrando o Segura Peão.
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2: Gazeta FM, 8 minutos para as 2.
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2: 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Vamos ouvir o Cara Metade agora aqui na Gazeta. Cara Metade, essa tem tocado bastante. Nossa, é linda essa música, uma delícia, né? De Brito e Samuel regravaram e ficou tão gostosa, tão linda com eles. Toda mulher. 6 minutos para as 2.

0: Ed, Brito e Samuel aqui na ligação, toda mulher, tá na Gazeta, tá legal, quem tá comigo no programa, nesse momento, oi, quem tá comigo, boa tarde.
1: Boa tarde, Darlene.
0: Boa tarde.
1: Darlene.
0: Oi.
1: Eu pedi uma música pra você, será que você tem como você colocar pra nós uma música aí de Lucianinho dos Teclados? Qualquer uma da sua preferência?
0: Tá bom, favor. Vou tocar uma do Lucianinho dos Teclados nesse momento pra você, querido. Deixa eu ver aqui uma bem boa do meu amigo Lucianinho dos Teclados. Essa ficou muito boa com ele, né? Pátio do Posto, o que vocês acham? 2 minutos para as 2, ligação aqui na Gazeta até as 3 da tarde.

0: nos teclados aqui na Gazeta FM, Pátio do Posto. Tá na Gazeta, tá legal.
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0: Mais uma ligação aqui na Gazeta. Oi, boa tarde.
2: Boa tarde, minha amiga.
0: Boa tarde.
2: Meu irmãozinho do transporte coletivo.
0: Fala, irmãozinho.
2: Manda pra galera do 11 aí, do ovo, do caminhão. Aí você manda aqueles cortes, são pra nós.
0: Tá bom,
2: tá na
0: querido.
2: Gazeta, tá legal. Tchau, obrigado.
0: Valeu, irmãozinho. Mais um e boa tarde.
3: Boa tarde, Dali Rodrigues. Tudo bem? Aqui é o Carlos, motorista de aplicativo.
0: Oi, Carlos.
3: Tô aqui ouvindo você.
0: É.
3: E eu queria que você mandasse um forrozão das antigas pra mim. Da banda Magníficos.
0: Magníficos.
3: Miúza, se você puder.
0: Miúza.
3: Tá? Obrigadão, viu?
0: Ah, tá bom. Essa é boa demais. Eu já tô atrasada aqui. Mas essa música é tão legal, querido. Vou mandar pra você. Aumenta o volume pra ouvir essa música que você pediu, que é linda. Deixa eu ver o nome dele. CM Silqueira. Olha a banda Magníficos aqui na Gazeta FM pra você que pediu, Silqueira. Música.

0: Essa é a programação Gazeta FM, forrozinho bom demais, hein? Eu adoro, assim. Ai, que delícia. Miúcha, banda Magníficos.
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1: 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Gazeta FM 12:15, boa tarde.

Diego e Victor Hugo aqui na Gazeta FM, moça pra casar. Ai, eu adoro essa, eu adoro eles, Diego e Victor Hugo, eu gosto mesmo. Muito boa essa música aí, Nossa Senhora. 999-87-2045 e daqui a pouco nós vamos fazer sorteio, viu? Daqui a pouco eu vou sortear pra você dois ingressos pro show da Calypso. Calypso, dia 5 de setembro na Crimate, tá todo mundo convidado. E aí você vai mandar a palavra show aqui na Gazeta, seu nome e nome do bairro, pro 999-87-2110, pra você concorrer a dois ingressos pro show da banda Calypso. Então, dia 5 de setembro, Calypso, viu? Na Crimate. E daqui a pouquinho também, eu vou sortear pra você, presta atenção, é já já. 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Olha a música do dia chegando mais uma vez agora, o Nunca, Grupo Carisma.

0: mais. Grupo Carisma aqui na Gazeta FM, agora ou nunca mais.
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0: Essa é a música do dia, ela volta ainda hoje inteirinha, fica ligadinho, ligadinha. Tem ingressos pra sortear pra você agora.

concorrendo agora aqui na Gazeta FM, dois ingressos. Deixa eu ver se são dois. São duas pessoas ganham, viu? Cada uma ganha dois ingressos, tá bom? Pro show da Joelma, dia 5 de setembro, show da Joelma Tour Calypso, né? No Festival Calypso, dia 5 de setembro na Crimate. Para concorrer dois ingressos para a área VIP, você manda a palavra show, seu nome completo e nome do seu bairro aqui para o 99987-2110. Maria Beatriz Macedo Barros, Jardim Florianópolis, 9353, final 77. Maria Beatriz Macedo Barros, Jardim Florianópolis, 99353, final 77. E o Gustavo Ferreira Gomes, CPA 3, 9924, final 58. Gustavo Ferreira Gomes, CPA 3, 99924, final 58. Cada um ganha dois ingressos pro show do Calypso, então, da Calypso, né? Da Joelma do Calypso, dia 5 de setembro, na Crimate, no evento Calypso, viu? E tem mais presente saindo agora aqui. Atenção, atenção. Cada um leva um voucher no valor de R$150 para retirar em compras lá no supermercado Prodoeste. Falei para você mandar a palavra compras, né? O seu nome completo e o nome do seu bairro para o 99987-2110. Então, quem ganha um voucher é o Cleiton Assis Bandeira, Santa Amália, 9294, final 95. Cleiton Assis Bandeira, Santa Amália, 99294, final 95. Mais um voucher no valor de R$150 para retirar em compras no supermercado Prodoeste da Rede União. Márcia Duarte do Baú, 98115, final 59. Márcia Duarte, Baú, 98115, final 59. Ganharam parabéns, ganharam presente. Então, aqui os ouvintes, né, que participaram. Se você não ganhou, agora não fica triste. Tem mais tarde com o John Chimansky, é só ficar ligadinho e participar, ok? Lojas do Centro podem funcionar no dia 7 de setembro. O comércio em geral em Cuiabá e Várzea Grande está autorizado a funcionar normalmente no dia 7 de setembro,

0: feriado nacional em comemoração ao Dia da Independência do Brasil, porém observando o cumprimento das regras previstas na convenção coletiva. Os empresários interessados em abrir as portas devem procurar os respectivos sindicatos antes do feriado para conferir as exigências, não é? E solicitar a documentação necessária. Para os funcionários convocados para trabalhar no feriado, as horas trabalhadas deverão ser pagas em dobro. A mesma regra vale para comissões sobre vendas realizadas durante o período. No Serviço Público Municipal, não haverá expediente administrativo da Prefeitura de Cuiabá. As agências bancárias também não terão atendimento presencial durante o feriado. O funcionamento será retomado no próximo dia útil. Os serviços considerados essenciais, saúde, limpeza urbana e segurança, esses sim seguem os respectivos esquemas de plantão. Mas assim, se você tiver que fazer alguma coisa importante aí no 7 de setembro, é óbvio, né? Se puder deixar para depois, no centro de saúde, é bom não procurar nenhum órgão aí no dia 7 de setembro, porque a gente sabe, é feriado, né? Podendo deixar para depois no centro de saúde, é bom deixar para depois, né? Do dia 7 de setembro. 12h26.
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3: 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Hora certa, 2h34.
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3: 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Tá na hora de mais uma Super Sequência aqui na Gazeta. Israel e Rodolfo chegando agora. Que beleza! Ah, eles são muito bons, esses dois aí. Eles cantam muito, é uma delícia. 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

0: Rodolfo aqui na Gazeta FM, encerrando a super sequência agora hoje não. Mandar um alôzão pro meu amigo Diego Nunes, que tá no Uber. Uber com o Daniel, né? O Diego mandou aqui, Dali, manda um alô aí pra mim, pro Daniel. A gente tá ouvindo você, eu tô aqui no Uber. Então, um beijo, Daniel. Obrigada pela audiência. Os meninos dos aplicativos todos, não tem ninguém que não esteja aqui na Gazeta, né? Todos coladinhos aqui. Diego, querido, um beijão, amigo.
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8: PL 22. 7 minutos para as 3.

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0: comigo, Ema, estamos de volta aqui. Mais um Conexão na Gazeta FM até as 5 da tarde. Rolando só as melhores, todos os ritmos, a sua participação e muito mais. Quinto, galera!
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0: Relembrando os bons tempos também por aqui. Os bons anos 80 de volta na Gazeta FM, relembrando aí a disco music dos anos 70. Como Nords, Don't Leave Me This Way.

0: Country, Beach, Mari Fernandes por aqui, lá em cima, como North, Don't Leave Me This Way. Os lançamentos rolando por aqui, sucessos, flashbacks, todos os ritmos aí pra você no Conexão até as 5 da tarde. Vamos que vamos, galera, o John Chimansky por aqui contigo, Topo Gijo mandando bala na programação. Vamos juntos até as 7 da noite. Obrigado aí pela sua audiência, pelo carinho, e pela sua participação também daqui a pouco. No ar aqui os áudios da galera, o seu toque, o seu áudio rolando, o seu alô, pelo nosso WhatsApp 99872045, hein? Temos promoções hoje aqui, já já, mais detalhes das nossas promos para você concorrer aí e participar com a gente, beleza? Muito bem. No mais, uma excelente tarde no trabalho, na rodagem, no trânsito, em casa, na boa, você, no comércio, também ligado na Gazeta FM, em todo lugar. Vamos que vamos, galera! Quinta-feira, 3 de setembro. Falando agora do Brasileirão e da Copa do Brasil, vamos lá! 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Com as quartas de final da Copa do Brasil, estão perto do fim e já definiram três semifinalistas. Palmeiras e Vasco se classificaram ontem, juntando-se a Atlético Mineiro, que avançou na terça. O Verdão empatou com o Santos sem gols na Vila Belmiro, mas como na ida venceu o Peixe por 3 a 0, complicou a vida santista. O Vasco superou a Vitória por 2 a 0 no Barradão e confirmou vaga após também vencer a primeira partida por 1 a 0. Na próxima fase, o Cruz Maltino enfrenta o Palmeiras em busca de uma vaga na final. E o último classificado sai hoje. Grêmio e Internacional empataram por 0 a 0 no jogo de ida. Se enfrentam às 19 horas na Arena do Grêmio. Qualquer vitória simples no tempo normal serve para avançar. Se houver um novo empate, a vaga vai para, será decidida, né, nos pênaltis. O vencedor do Grenal, o gaúcho, enfrentará o Atlético Mineiro na semifinal. No Brasileirão, o Flamengo segue na caça ao líder Palmeiras e viu a distância cair para um pontinho, hein? Em duelo atrasado da quarta rodada, a equipe carioca superou sem sustos o Mirassol pelo placar de 2 a 0 no Maracanã. Com o resultado, o rubro-negro chega a 51 pontos, enquanto o Palmeiras soma 52. Agora as equipes estão com o mesmo número de partidas disputadas na competição, ou seja, 25, né? O confronto direto entre eles só vai acontecer na reta final do campeonato, lá pela 36ª rodada, hein? Então tá aí o Futebol em Destaque com a redação da Thalita Rocha. 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
1: 38 graus.

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1: 3h33.
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1: Agora, galera, mais um Tira-teima aqui na Gazeta FM. 99872045. Você manda a sua mensagem aqui pra nós. Escolhendo aí, primeiramente, deixando lá o seu nome completo, o seu bairro, indicando a sua preferida. Música 1, 2 ou 3. Música 1. Estou afim, Joelma. Música 2, Pedal, Ariana Grande, é a 2. E a 3, Bala Alojada, o embaixador Gustavo Lima. A mais votada toca de novo. Você concorrendo aqui a 2 rodízios de pizza da Casa da Pizza General Melo ou Beira Rio, hein? Então, boa sorte a você. Você que vai mandar mensagem aqui, dar o seu voto e concorrer aí aos dois rodízios de pizza da Casa da Pizza, hein? Tá valendo?
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Ce la tema. Geral, Ariana Grande por aqui. Estou afim, Joelma. Foram as nossas concorrentes aqui do Tiratema. Daqui a pouco a melhor de três rodando novamente aqui. E você que mandou mensagem pra nós, muito obrigado, hein, pela sua mensagem, tá bom? Boa sorte. Daqui a pouco saindo aí dois rodízios da casa da...

0: Pizza General Melo ou Beira Rio. O ganhador escolhe uma das unidades da Casa da Pizza, hein? Tá na Gazeta, tá legal. Grande tarde a você. 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
0: 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Boa sorte, galera, são as promos de hoje aqui do Conexão.
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5: E o Vasco está na semifinal da Copa do Brasil. O Cruz Maltino venceu Vitória por 2-0 no Barradão, em Salvador, e confirmou a classificação com 3-0 no placar agregado. Andrés Gomes abriu o placar aos 35 minutos do segundo tempo e Puma Rodrigues marcou já nos acréscimos para fechar a vitória vascaína. Depois de vencer também o jogo de ida por 1-0, o Vasco eliminou Vitória com autoridade. Agora na semifinal, o adversário será o Palmeiras, que passou pelo Santos.
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2: 4:04.
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2: Tira-teima! Vamos lá então, galera. Resultado aqui do Tira-teima: faturando 2 rodízios da Casa da Pizza, General Melo ou Beira Rio, a Laís da Silva Teles Santos. Laís da Silva Teles Santos, do bairro Nova Várzea Grande. 8457, final 06. Parabéns! Obrigado aí a você que mandou a sua mensagem. Continue participando aí das outras edições do Tira-teima, tá bom? Estou afim, Joelma Pellon. Olha, Ariana Grande, bala alojada, Gustavo Lima, ex-a campeã. 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
1: Olha, a Gazeta tá legal, relembrando aí a boy band Boston Willie. Os anos 90 aqui, saudades dos bons anos 90 na Gazeta FM. Tá na Gazeta, tá legal. Excelente fim de tarde aí, galera, tamo junto na Gazeta FM. Você continua participando aí das promoções. Temos aqui os toques da galera também, vamos ouvir, oi.
2: Boa tarde, eu chamo os que me tornam pra cá, manda abraço pra nós aí, Siqueira, Mário Alvaldo, pro Bebê lá da Bom Futuro, pro Ocinaga, pro Armando, pro Zé Roberto, pra minha mãe Chiquito Jucal, pro Zé Pepeu da Vaz, Cabeção, Latão, pro Ezequiel Gilmar lá da Caribu Transporte, Elias também, manda pro Nelly do Corte, pro Conrado, Mercado Novo Paraíso, certo. E pro Zito, tá na Gazeta, tá legal, tudo de bom.
1: Tudo de bom. Beleza, 99872045. Temos aí o nosso amigo Elmer também, né?
3: Vamos lá. Boa tarde, John. John, aqui é o Elmer da PP da Uber, John. John, hoje é aniversário do mano aí, até Teco da Caribu Transporte. Manda um abraço pra ele, os parabéns aí. E é o seguinte, John.
1: Sim.
3: As primeiras 50 pessoas que chegar na casa dele hoje vai levar 100 no Pix. Não precisa levar carne nem cerveja, tudo na faixa.
1: Ô,
3: aniversário,
1: rapaz,
3: do mano hoje, tá na Gazeta, tá legal.
1: Parabéns pra ele, hein? É, as primeiras 50 pessoas aí a chegarem, tudo na faixa, né? Beleza, parabéns, vamos lá.
4: Boa, boa, boa, Joe, Alexandre aqui, Mercerinho, pode mais, gente do Saricá. Manda, Alexandre, aquela do Awa pra nós. Bora, bora, bora, que eu tô quase sextando. Bora, bora, bora, bora.
1: Bora, bora, bora.
4: Já pode ou tá cedo?
1: Rapaz, acho que já pode, hein? Vem aí a sexta-feira, pois é. E nós teremos aí um feriadão pela frente, né? Segunda-feira, 7 de setembro, né, galera? Muito bem. É, e feriadão aí pela frente aí, né? Isso aí, preparado aí, pessoal? Eu vou deixar pra amanhã, vou deixar pra amanhã. Né? Beleza, vamos lá, oi.
5: Ai, tchau, boa tarde. Aqui é Gugu da MF, John.
1: É.
5: Eu sou fã da Pablo Vittar, manda um abraço pra gente aqui, John. A Pablo também ama, John. A Pablo também ama.
1: Beleza. Alô, Gugu, abraço aí. Boa imitação aí do Pablo Vittar, hein? É. Oi. Oi, oi, oi, oi, oi, oi. A bolinha tá rolando aqui, não sai? Como é que é? Vamos lá. Oi,
6: John, agora. Sou eu, Cristiane Mota, aqui do Parque do Lago. John, quinta-feira é igual beijinho na bochecha. Não é o que a gente quer, mas tá quase lá.
1: É.
6: Eu tô ansiosa esperando esse combo de final de semana.
1: Aham.
6: Já pensou? Sexta, sábado, domingo e segunda feriado.
1: É,
6: eita, vai ser água, hein? Vai ser água, John.
1: É, fígado, fígado, se prepare, né? Seja forte, vem aí o feriadão. É quinta-feira igual. É igual beijo na bochecha. Tá perto, mas ainda não é o que a gente quer. Né? Boa, boa, boa.
7: João, eu queria ouvir a música Alucinação, do Amado Batista.
1: Opa!
7: Toca ela aí pra nós, por favor. Eu ofereço pra vocês, pra todo mundo que tá ouvindo. Beijo.
1: Muito boa, hein? É isso aí, galera. Tá na Gazeta, tá legal. A gente volta. Vamos faturar. 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
11: Muitos motoristas acreditam que abastecer sempre com gasolina premium faz qualquer carro andar mais ou consumir menos combustível. Na prática, isso depende do projeto do motor. Veículos desenvolvidos para utilizar esse tipo de combustível realmente podem apresentar melhor desempenho e eficiência. Por outro lado, nos motores preparados para funcionar com gasolina comum, a diferença costuma ser muito pequena ou praticamente inexistente. Antes de gastar mais na bomba, vale a pena conferir a recomendação da montadora no manual do veículo.
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0: Tá na Gazeta, tá legal. Conferimos. Marcos Evelucci, uma das maiores do Brasil. Pena que você já namora. Pois é, Star. Lembrando aí, a dupla britânica Erasure. Muito boa. O Flashback rolando por aqui também na Gazeta FM. Mais uma vez aqui, aquela passadinha nas promoções de hoje pra você pelo nosso WhatsApp 9987-2110, hein? 9987-2110. 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Comemoração aí ao aniversário de 26 anos do Prodoeste, hein? Parabéns, né? E boa sorte a você participando aí das nossas promos nesta tarde legal de quinta-feira. É, hoje é véspera de feriadão, pois é. Muito bem. Vamos lá!
1: Aqui é o Zito aqui do Jardim Vitória. Vamos mandar aquela Marina.
0: Marina!
1: Vou oferecer pro Nélio do Corpo pra Judita, mano, na Rua 5, no Boteco do Zito.
0: Isso.
1: Eu acho que hoje já pode.
0: Opa, beleza. A nossa amiga Nilza Barros, né? Eu falei que eu ia deixar... Falei que eu ia deixar pra tomar uma amanhã. Ela tá falando, será que é só amanhã? Ela tá falando aqui que hoje o meu time joga. Pois é. Hoje temos Grenal aí, galera. Decisão aí, é o mata-mata aí da Copa do Brasil, né?
2: Brasil!
0: É, lembrando, eu sou tricolor, né, meu? Tricolor. Nada de colorado, não. Não, colorado não. Beleza. Vamos lá.
3: Nossa, falou Pablo Vittar.
4: E o quê? Vai passar mal.
0: Boa, Alexandre. O pessoal gostou do Pablo Vittar aí, né? Nossa amiga Adriana Brito, lá do Parque das Nações, Quintou. Buenas tardes, saludos. Tamo junto.
5: Boa tarde, boa tarde, boa tarde. Aqui é Jorge Luiz e Quintou.
0: Valeu, você tá doido, é o Jorge Luiz aí no som, ao som de Ranger, né? Muito bem.
6: Boa tarde, meu amigo John Simans, que se queira na escuta da Gazeta, aqui diretamente da linha 309 de ouro. Manda um alô pra todos os parceiros aí do transporte coletivo e aplicativo e todo o fim, tá ligado? Na Gazeta e quitou, Joe. Será que hoje já pode aquela canela de pedreiro? Opa. Ah, tá na Gazeta? Tá legal, Joe, bora.
0: Beleza, bora. Aquela sucupira pra curar a tosse, né? Nó de cachorro, quina... Isso aí. Um abraço aí, Bob Selection, motorista executivo no carro elétrico aí, muito bem.

0: Correndo sentado de joelho dobrado, com vidro fechado para não desmanchar o penteado e para não passar calor também, né? Com esse calorão aí. Muito bem. Bom, agora temos a informação aqui chegando para você. FIFA abre inscrições para voluntariado, para voluntários, né, na Copa do Mundo Feminina de 2027. Vamos lá. 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Bom, a FIFA abriu hoje as inscrições para ser voluntário na Copa do Mundo Feminina de 2027. O projeto vai reunir 6 mil pessoas para ajudarem na organização da competição a partir do dia 24 de junho. Os interessados deverão se inscrever no site fifa.com. Para participar do programa de voluntários, é necessário ter pelo menos 18 anos no momento da inscrição, ser cidadão brasileiro, estar disponível para se comprometer com um número mínimo de turnos de voluntários durante o período operacional do torneio em junho e julho de 2027. Não é necessário ter experiência prévia para participar. Por outro lado, é essencial ter conhecimento do português como idioma oficial do Brasil ou do inglês. O domínio de outras línguas será considerado uma vantagem. Serão mais de 30 funções diferentes para os voluntários, dentro e fora dos locais de competição, incluindo estádios, aeroportos, centros de treinamento e hotéis. Os voluntários selecionados estarão distribuídos pelas cidades sede que vão receber a competição: Belo Horizonte, Brasília, Fortaleza, Porto Alegre, Recife, Rio de Janeiro, Salvador e São Paulo. Então, você que está afim de ser um voluntário aí da Copa do Mundo Feminina de 2027, acesse lá fifa.com com a redação da Thalita Rocha. 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
0: 4h28.
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0: Gazeta tá legal. Segura, peão aí na Gazeta FM. Nosso momento sertanejo. A galera do chapéu aí, o pessoal curtindo aí as modas de Danilo e Davi, Michel Teló, Victor e Matheus aqui bombando. Lembrando, logo mais às 6, o batidão aqui do Gazeta.
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0: 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Olá, amigos!
2: Olá, amigos!
0: Saludos, buenas tardes! Arriba, adelante! Muito bem. 15 minutos para as 5 agora. Tá na Gazeta, tá legal. A galera... Temos aqui os sorteios agora aqui, então. As promoções aqui da Gazeta FM. Antes, mais uns toques aqui da galera. Alô, Tatiana Gomes, lá do Parque Cuiabá. Um abraço, nosso amigo Igor Antônio. Na audiência aí também. A nossa amiga Delmaci Freitas, lá do Dom Bosco. Alô, Rosimeire, na sintonia lá no Jardim Brasil. A Sara lá no São Mateus também. Todo mundo ligado aí, muito obrigado. E o nosso amigo Juca Machado, na audiência com a gente também. Mais uma atração aqui do programa, vamos lá.
3: Pessoal, minhas já começaram a falar de mé. eu já tô começando a querer feriar, né? Eu tô escutando vocês aí, parece que falou nó de cachorro, lambique, butiá. Ai, eu já tô pronto já.
0: Boa, boa. Nosso amigo Juca Machado. É cuiabano de Chape Cruz. O butiá, né, rapaz? Butiá em conserva, né? Comia muito lá, né? Tomava, né? Comia, né? Comia também, né? O butiá, mas gostava dele na conserva, né? Conserva é aquela garrafada de butiá, né? Rapaz, dava aquela alegria.

0: né? Muito esquentava o clima também naquele friozão lá do Paranazão. Oh, coisa boa!
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0: Pois é, galera, vamos lá, vamos às promoções aqui na Gazeta FM.
2: Eu tomo ele pra remédio, John. Ah, todo dia eu tenho que tomar um bocadinho antes de dormir, né? O butiazinho.
0: Tá bom. Esse é um remédio bom, né? Né, Juca? Agora acordo, chás criança. Muito bem. Alô, Ivone do Jardim Paraná, um abraço, querida, também na audiência aí da Gazeta FM. Vamos conferir aqui, na verdade, hoje temos dois pares de ingressos aqui para o grande evento que está chegando aí no sabadão, no Parque de Exposições da Acrimate. Joelma Tur Calypso no Festival Calypso. E vamos ver os ganhadores, então, aqui, cada um leva um par de ingressos área VIP, hein? Juliana Letícia Silva do Jardim Brasil, parabéns!
3: Brasil!
0: Beleza! Juliana Letícia Silva do Jardim Brasil, 9318 final 32 e Cícero Marcos do Nascimento do Recanto do Sol, parabéns! Cícero Marcos do Nascimento do Recanto do Sol, 9961 final 91. Os dois faturaram cada um par de ingressos área VIP para o grande evento no sabadão lá. É no Parque de Exposições da Acrimate, hein? E agora, aquele voucher de R$150 em comemoração ao nível de 26 anos do Supermercado Prodoeste, mais uma loja da Rede União de Supermercados, hein? Pois é. 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Conferindo o ganhador, ou melhor, a ganhadora do voucher do Vale Compras de R$150 do Prodoeste, Aline Daniele de Souza, do Planalto. Aê! Parabéns, Aline Daniele de Souza, do Planalto, 8155, final 85, faturando R$150 em compras lá no Supermercado Prodoeste. Mais uma loja da Rede União. Parabéns aí pra Aline e Daniele de Souza, do Planalto, hein? 11 minutos para as 5.
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1: Agora ou nunca mais é o destaque de hoje.
0: Nunca mais.
1: Uma das bandas mais tradicionais do sul do Brasil, tchê. Bailões, eventos lá em Santa Catarina, Rio Grande do Sul. Relembrando aí as grandes bandas do sul do país aí. É o Grupo Carisma bombando, finalizando mais um Conexão aqui.
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4: Maravilha, agora 5h13, bom fim de tarde. Vamos às mais aqui. É só sucesso no fim de tarde, galera.
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4: Direitos iguais, chegando bem ela, Simone Mendes.

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4: Tomei do jeito diferente.

0: São Paulo.
1: Essa é pra casar.
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3: A dupla Diego e Vitor Hugo. Uma das maiores do Brasil aí do sertanejão universitário. Moça pra casar. Um beijo então, Sorri, música do Samba Xé com Tome Aí, Mike Rodrigo. Eu Duvido, com Panda, Guilherme Benuto, Direitos Iguais lá em cima, Simone Mendes. Continuamos aqui, tocando as melhores, a parada de sucessos da Gazeta FM, a nossa playlist, tocando de tudo aqui. O que rola aí nos streamings, o que é sucesso em todo o Brasil e em todo o planeta. Daqui a pouco tem Wesley Safadão, Natanzinho Lima, Ella Langley, Shows in Texas por aqui logo mais. Ed Brito e Samuel, Maélia Maraíza, Xande de Pilares e você, ouvinte legal do outro lado, muito obrigado. Bom fim de tarde, quintou, agora 5h27.
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4: 5h33, vem aí Fred e Fabrício.
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3: Ah, canção rei.
0: Isso aqui tem que ter sentimento.

gente tá legal, Cruising Texas. Ela Langley, aqui no time, até quando, Natanzinho Lima? Wesley Safadão, Rei Vaqueiro aqui no Forrozão, Displicente, Você Não Cuidou, Fred Fabrício. Continuamos aqui tocando as melhores pra você, os lançamentos, as novidades aí das paradas. Show de bola, show de música boa. Melhor escalação aqui do seu rádio. Obrigado aí pela sua audiência nesta quinta-feira, galera. E aí, já pode hoje?

0: Hoje, ou tá cedo, hein? Beleza, vem aí um feriadão, né? E vem aí também o Gazeta Cowboy, com o melhor da música sertaneja pra você.
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0: É só modão de qualidade daqui a pouco aqui na primeira Gazeta FM 99,9, tá na Gazeta, tá legal. Agora 12 minutos para as 6.
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2: E o Palmeiras está na semifinal da Copa do Brasil. Jogando como visitante, o Palmeiras segurou o Santos e empatou em 0-0 na partida realizada na Vila Belmiro, garantindo assim a classificação graças à vitória por 3-0 no jogo de ida no Nubank Park. O Santos até teve mais posse de bola, mas encontrou dificuldades para criar e não conseguiu ameaçar a vantagem palmeirense. Neymar sentiu dores na coxa e deixou o jogo no intervalo. Agora, na semifinal, o Palmeiras vai enfrentar o Vasco, que eliminou o Vitória.
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1: 3 minutos para as 6. Ed Brito e Samuel. 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

0: Camisa 2.
1: Deus é quem sabe. Tá escrito.

0: Amém, amém. Agora 6:06.
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0: 90-10. Maiara e Maraíza.
3: Existe uma teoria que se chama 90-10. Onde uma pessoa tem 90% daquilo que você procura em alguém. Só que você foca naqueles 10% que falta. Aí você sai pra rua, se aventura. E realmente você encontra aqueles 10%. Mas não se deu conta que perdeu os 90%.

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2: 35 graus.
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6: 6:17.
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6: E bora, galera, com o melhor da música sertaneja. Vem aí o Gazeta Cowboy chegando bem com aquele pupurri de modão.

0: Com o saudoso João Carreiro.
1: Mete o pau, Pepe!
0: 6:27.
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0: Estrada da Vida, faz um ano, Amor a Três e Pago Dobrado. É pupurri de modão chonado aqui. Encontro de Titãs.
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0: É, galera, encontro de monstros da música sertaneja. Bruno e Marrone, Chitãozinho e Chororó. Aô, potência. Continuamos aqui no Gazeta Cowboy, a festa da música sertaneja e country aqui. Nessa festa você não paga nada pra entrar. É isso aí. É só sintonizar os 99,9. Curtir também lá pelo nosso aplicativo Rádios Rede Gazeta MT, também pelo site gazetafmcuiabá.com.br. Logo mais aí, o grupo Tradição. César, Menotti, Fabiano, Leonardo, Danilo e Davi e muito mais aqui. Tem você, ouvinte legal aí, do outro lado, conferindo o melhor do sertanejo aqui na primeira. Agora 6h34.
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0: 33 graus.
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0: 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Construcil, e a hora certa. 6h42.

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